0: temos e ter mais de 131 mil nascentes. Então, é um bioma extremamente importante, não só para as mudanças climáticas, também como para a água potável no Brasil.
1: E um novo levantamento divulgado pelo governo federal mostrou que 51% de todo o território do Cerrado é considerado prioritário para a segurança hídrica do Brasil. Com base nisso, foi assinada uma portaria que cria um sistema de áreas prioritárias de recarga hídrica no Cerrado. Os dados das principais áreas estarão disponíveis para gestores, pesquisadores e população em geral. A medida visa identificar e proteger regiões estratégicas para a manutenção dos recursos hídricos. Como comentou o ministro do Meio Ambiente e Mudança do Clima, João Paulo Capobianco.
2: São vários estudos mostrando a redução da vazão nos principais rios do Cerrado. Esse dado das áreas prioritárias para recarga hídrica é algo absolutamente fundamental. Quando você apresenta com base sólida em dados científicos, as áreas prioritárias, isso permite você organizar melhor os seus investimentos. É claro que todas são importantes, mas se nós temos recursos ainda não tão abundantes como gostaríamos, nós precisamos começar pelas áreas prioritárias.
1: Também nesta sexta-feira foram divulgados novos dados sobre o desmatamento no Brasil. Segundo informações do sistema DETER, Sistema de Detecção de Desmatamento em Tempo Real, do Instituto Nacional de Pesquisas Espaciais, os alertas de desmatamento no Cerrado caíram 19% em agosto, na comparação com o mesmo mês de 2025. A perda de vegetação nativa somou 238 quilômetros quadrados. Reportagem Gabriela Noronha.
3: O Ministério da Saúde confirmou 3 casos de sarampo em Tabatinga, no Amazonas.
4: Outros 2 foram confirmados em São Paulo, que já soma 32 pacientes esse ano.
3: O Brasil é considerado livre do vírus desde 2024, mas ainda registra casos esporádicos.
4: A vacinação é a principal forma de evitar a transmissão da doença. O imunizante é oferecido gratuitamente pelo SUS.
5: Após a confirmação nesta semana de 3 casos de sarampo no estado do Amazonas, o Ministério da Saúde intensificou as ações de vigilância na região. Os esforços são para interromper possíveis cadeias de transmissão do vírus. Os casos foram confirmados em Tabatinga, na fronteira entre Brasil, Colômbia e Peru. Os episódios ocorreram em pessoas que vieram da cidade de Alto Monte, no Peru, sem histórico de vacinação contra o sarampo. Além do Amazonas, o Ministério da Saúde mantém alerta para São Paulo, que registrou 32 casos neste ano, 2 pacientes confirmados esta semana. Medidas de vigilância sanitária e vacinação estão sendo tomadas e não há registro de circulação do vírus para além das cidades de Guarulhos, São Bernardo do Campo e a capital paulista, que registra 29 dos 32 casos. O Brasil é certificado como livre do vírus desde 2024, mas ainda registra casos esporádicos, principalmente relacionados à importação do vírus de outros países. O sarampo já foi uma das principais causas de mortalidade infantil em todo o mundo. A transmissão ocorre pelas vias aéreas, ao tossir, espirrar, falar ou respirar. A doença possui alto nível de contágio. Quando a pessoa é infectada, ela pode transmitir o vírus para 90% das pessoas próximas que não estejam imunes. A vacinação é a principal forma de evitar novos casos. Os imunizantes são oferecidos gratuitamente pelo SUS e integram o calendário nacional de vacinação para pessoas de 12 meses a 59 anos. Há 2 vacinas disponíveis no SUS para a proteção contra a doença: a tríplice viral, que protege contra sarampo, caxumba e rubéola, e a tetraviral, que além dessas 3, imuniza também contra a varicela. Edinaldo Júnior para a Voz do Brasil.
3: O PrevBarco, uma espécie de agência flutuante do INSS, leva serviços e informações de previdência social a comunidades isoladas do país.
4: Em setembro, a embarcação vai iniciar uma nova operação no Amapá.
3: Entre 28 de setembro e 9 de outubro, atenderá comunidades do arquipélago do Bailique. Depois segue para o município de Cutias, onde permanece até 23 de outubro.
4: Mas, antes de seguir para o Amapá, o PrevBarco estará em Chaves, no arquipélago do Marajó, no Pará, de 14 a 25 de setembro.
3: Não é necessário realizar agendamento prévio. O atendimento ocorre por ordem de chegada durante a permanência da embarcação em cada localidade.
4: Estudante estudantes do ensino médio de todo o Brasil têm até 15 de setembro para se inscrever na primeira edição nacional da Olimpíada Nacional de Empreendedorismo.
3: O evento é individual e gratuito.
4: E os finalistas vão participar de uma imersão em empresas parceiras do projeto.
6: A competição começa no dia 18 de setembro com uma prova online de caráter diagnóstico. As questões envolvem raciocínio lógico, inovação e empreendedorismo com situações do cotidiano. Os 100 mil estudantes com melhor desempenho avançam para a segunda fase, marcada para 9 de outubro. Nessa etapa, a prova será dissertativa e os estudantes deverão desenvolver propostas de soluções e modelos de negócios. Os 100 melhores colocados no ranking nacional serão selecionados para a fase final. O secretário nacional de Inclusão Socioprodutiva, MEIS e Cooperativismo, do Ministério do Empreendedorismo, da Microempresa e da Empresa de Pequeno Porte, Danilo Cabral, disse que os finalistas participam de um curso intensivo de curta duração voltado ao aprimoramento dos projetos, desenvolvimento de produtos e elaboração de planos de negócio.
7: É linkar aqueles que estão na escola, que precisam identificar essa vocação, qualificar, formar para poder empreender, com esse mundo do trabalho. É o papel do ensino médio, é formar para a cidadania e formar para o mundo do trabalho. Essa imersão vai durar 3 dias, onde aí sim os alunos já terão que apresentar um produto, um plano de negócio, e disso sairá 27 finalistas.
6: Além das provas, a programação prevê atividades de formação para estudantes, professores e escolas participantes. A etapa nacional será realizada em Brasília no dia 10 de dezembro. As inscrições são gratuitas e podem ser feitas pela internet até 15 de setembro. O endereço é one.ufma.br. Com locução de Natália Koslick, reportagem Pablo Mundim.
3: O uso da biometria digital ou um reconhecimento facial já faz parte da vida das pessoas hoje em dia.
4: Seja para fazer uma transação bancária ou para acessar o gov.br, por exemplo, esse tipo de procedimento agiliza o acesso a serviços e informações, protegendo os dados dos usuários.
3: Vamos saber como esses dados são armazenados e que cuidados extras podem ser tomados no ambiente digital.
8: Fazer uma selfie, aquela foto de si mesmo, virou rotina não só para as redes sociais. Também é com ela que é possível acessar portarias de prédios, desbloquear o celular, abrir aplicativos bancários ou entrar no portal gov.br, por exemplo. A biometria facial e a digital, aquela que lê as impressões digitais, estão presentes no dia a dia do cidadão. A tecnologia confirma a identidade do usuário em segundos e cria uma camada extra de proteção. Laerte Peota de Melo, professor da Universidade de Brasília e especialista em cibersegurança, explica que há diferenças nos sistemas biométricos de acordo com a finalidade.
9: Tanto os bancos quanto sistemas assim, que a gente chama de sistemas críticos, eles têm um sistema biométrico muito mais eficiente. Ele é diferente do que a gente usa no celular, no nosso dia a dia. A biometria que você usa no celular é para acessar os seus dados que estão no seu aparelho. Então são sistemas bem diferentes.
8: A biometria digital analisa os padrões únicos dos dedos das mãos. Já o reconhecimento facial mapeia pontos e contornos do rosto, como a distância entre os olhos e o formato do queixo. No Brasil, a biometria é classificada como dado pessoal sensível pela Lei Geral de Proteção de Dados. As empresas são obrigadas a explicar o motivo da coleta, armazenar os dados de forma segura e excluí-los quando não forem mais necessários. Gustavo Henrique de Souto Silva, subsecretário de Planejamento e Tecnologia da Informação do Ministério das Comunicações, explica que essas informações são protegidas.
10: Quando a gente fala de segurança, se as pessoas têm esse medo daquele dado vazar, é que esses dados, eles são muito bem protegidos, são criptografados. E assim, não é qualquer pessoa ou empresa que tem acesso a isso. E esses dados não é disponível, acessível de forma indiscriminada. Então, eles têm um controle de acesso.
8: E alguns procedimentos simples podem ajudar a proteger a identidade e os dados sensíveis no ambiente digital, como ativar a verificação em duas etapas em suas contas, usar um gerenciador de senhas para armazenar os dados e proteger o chip do seu celular nas configurações do telefone. Reportagem Luciana Colares de Holanda.
4: A identificação biométrica virou política nacional pelo Ministério de Portos e Aeroportos. O objetivo é modernizar o controle de acesso e ampliar a segurança nos sistemas de transporte do país.
3: A iniciativa padroniza o uso de tecnologias como reconhecimento facial e digital em aeroportos, portos, instalações portuárias e hidrovias.
4: E a biometria deixa o sistema nos aeroportos mais moderno, mas tem coisas que só dependem do ser humano para a viagem ser mais tranquila, como disciplina e educação.
3: Tumultos, brigas ou até mesmo piadinhas fora de hora em aeroportos ou aviões podem causar um verdadeiro transtorno para muitas pessoas, como atrasos de voos e até pousos de emergência.
4: Agora, os passageiros que não respeitarem as regras serão penalizados com multas altas e podem chegar a ficar proibidos de viajar por até um ano.
3: E para alertar os viajantes sobre essas mudanças, o Ministério de Portos e Aeroportos lançou a campanha Parece Exagero, é Segurança.
11: O passageiro indisciplinado é aquele que comete atos que violam e comprometem a segurança, a tranquilidade e a dignidade de outras pessoas. O analista de marketing João Gabriel Palhão conta que já presenciou um desses atos, que provocou atrasos e estresse nos passageiros.
12: Vindo aqui para Brasília mesmo, presenciei isso com um caso de notebook. Desde o início do voo, a comissária já avisou para que ela passasse perto, o cara tirava, mas sempre voltava. Então foi o voo inteiro dando trabalho.
11: A campanha Parece Exagero, mas é Segurança foi motivada pelo aumento de episódios envolvendo passageiros indisciplinados a bordo das aeronaves e nos aeroportos do país. Segundo o Ministério de Portos e Aeroportos, o Brasil registrou 881 casos de indisciplina no transporte aéreo entre janeiro e junho de 2026. Desse total, 154 episódios poderiam comprometer de forma grave a segurança operacional. A assistente social Maria Bezerra afirma que essas atitudes prejudicam muitas pessoas.
13: A gente pode perceber em vários voos problemas com um ou outro passageiro, ou uma ou outra também, que pensam que o umbigo dela fala por todo mundo, não é? Então eu acho que é bastante interessante a gente pensar que um voo com mais de 100 pessoas, além de mim, todos têm direito. E uma pessoa não pode impedir o bem-estar das demais.
11: Além da campanha, a ANAC, Agência Nacional de Aviação Civil, definiu um conjunto de medidas para enfrentar situações que possam comprometer a segurança e o funcionamento das operações aéreas por causa de passageiros indisciplinados. Entre as punições estão a aplicação de multas, além de ter o direito de viajar suspenso por um ano. Como explica o superintendente de infraestrutura aeroportuária da Agência de Aviação Civil, Giovano Palma.
14: Então há uma multa de até R$17.500 para os casos graves. São aqueles casos de agressão do pessoal do balcão de check-in, agressão do pessoal que faz o controle de segurança, ou também informação falsa de bomba. E nós temos os casos gravíssimos, que são aqueles casos a bordo da aeronave, em que há, por vezes, uma agressão ao tripulante, e que inviabiliza esse tripulante de continuar trabalhando dentro da aeronave. E se um tripulante ele acaba, por uma agressão, não podendo trabalhar, isso afeta a segurança, principalmente no momento de emergência. Porque, além da multa, pode haver um impedimento de voar por até 6 ou 12 meses, né?
11: As novas medidas passam a valer a partir de 14 de setembro. Reportagem Cleide Lopes.
4: Para saber mais sobre a Resolução 800 da ANAC, que cria regras para atos de indisciplina, acesse pareceexagero.com.br.
3: Estudante estudantes que ingressaram em cursos presenciais de licenciatura este ano já podem se inscrever no PEDMEIA Licenciaturas.
4: O prazo vai até o dia 19 de dezembro, enquanto houver vagas.
3: Podem participar estudantes que tiveram pelo menos 650 pontos no Exame Nacional do Ensino Médio, Enem, e foram matriculados por meio do SISU, ProUni ou FIES.
4: A bolsa é de R$ 1.050 por mês durante todo o curso. Desse valor, R$ 700 podem ser sacados todo mês e R$ 350 ficam em poupança.
3: As inscrições devem ser feitas pela plataforma Freire no site freire.caps.gov.br.
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4: Hoje vamos viajar até o sertão do Nordeste, no interior do Piauí.
3: É na Serra da Capivara que encontramos a maior quantidade de arte rupestre no Brasil.
4: Além do valor histórico, por lá é possível fazer trilhas, escaladas, passeios de bicicleta e até voos livres.
16: Sinônimo de fofura e tranquilidade, a capivara virou febre mundial. Maria Luísa Fukushima Rodrigues, de 5 anos, é fã desse animal que vive perto de lagos e rios em várias partes do país.
17: Maria Luísa, qual é o seu bichinho preferido?
18: Capivara.
17: E por quê?
18: Porque eu gosto muito que ela me ensina a nadar, porque ela é bem fofinha.
16: Nas redes sociais, a capivara também virou fenômeno pop, com vídeos que mostram a rotina sociável dessas adoráveis criaturas. O sucesso é tanto que a capivara ganhou um dia mundial, comemorado na próxima segunda-feira. E no Brasil, a fama do bichinho não é diferente. E hoje, vamos conhecer um lugar que leva o nome da nossa estrela. No interior do Piauí, a arqueóloga Niede Guidon encontrou em 1979 um verdadeiro tesouro da história. Vestígios humanos de mais de 50 mil anos atrás. Mais de 1.300 sítios arqueológicos já foram catalogados na Serra da Capivara. São pinturas rupestres que registram cenas de caça, rituais, danças e outras atividades do cotidiano de povos que viveram na região. E para preservar toda essa história, foi criado o Parque Nacional da Serra da Capivara, no meio da Caatinga brasileira. Em 1991, o local entrou para a lista de Patrimônio Mundial da Unesco. Quem conta a história do desenvolvimento do local é a arqueóloga e pesquisadora Gisele Felice.
19: A ideia era fazer com que tivesse alguma coisa que pudesse gerar renda, melhorar a qualidade de vida das pessoas e, ao mesmo tempo, preservar o patrimônio cultural, que seriam sítios arqueológicos com as pinturas rupestres, que são magníficas, e preservar o patrimônio natural.
16: E quem vai visitar, é bom saber que tem bastante coisa para ver, hein? Como disse o professor de geografia e guia turístico Wilke Amorim Lopes.
20: Ele tem vários atrativos. Nós temos cânions, nós temos a fauna, nós temos a flora, temos as pinturas rupestres, que temos dois museus para proporcionar o turista, o visitante, a conhecer o Parque Nacional Serra da Capivara. Nós temos também fósseis da megafauna. Há 12 mil anos atrás, existia mais da megafauna, a preguiça gigante, mastodonte, macrauchenha, iriamas.
16: A história a olhos vistos. Foi o que o professor universitário de Recife, em Pernambuco, Raimundo Nonato Ferreira, teve a oportunidade de mostrar ao filho de 10 anos na Serra da Capivara.
20: Ele mesmo disse que foi uma experiência sem igual. Inclusive, algumas coisas que ele tinha visto na escola. E agora ele pôde ter a oportunidade de visitar as pinturas rupestres, ver esses rastros deixados há mais de 5, 10, 15, 50 mil anos pelo homem americano. E ele pôde ver, não só como foi descrito na sala de aula, mas pôde ver em loco. Então, assim, para ele foi uma experiência única.
16: Ficou curioso? Para conhecer mais sobre a história do parque, que fica no meio da Caatinga, a visita está aberta todos os dias das 6 da manhã às 6 da tarde. Mas atenção, a entrada no parque só é permitida com guia credenciado do ICMBio. Tudo para proteger a biodiversidade do sertão e o legado das pinturas rupestres. Eu sou a Raquel Mariano e até a próxima viagem.
4: E na próxima sexta-feira, nós vamos celebrar o primeiro Dia Internacional das Cavernas, comemorado oficialmente em 13 de setembro. Até lá!
3: E essas foram as notícias do Governo Federal.
4: Fique agora com as notícias do Poder Judiciário e do Congresso Nacional. Boa noite, um bom fim de semana.
3: A gente volta na segunda-feira, uma boa noite.
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21: STF homologa planos estaduais contra violações de direitos no sistema prisional.
22: Telegram detalha ações contra desinformação em plano para eleições.
21: FGTS completa 60 anos neste mês.
22: Boa noite, eu sou Leandro Bezerra.
21: E eu sou Walter Lima.
22: STF confirma planos de reestruturação do sistema penitenciário de 14 estados.
21: Os demais estados e o DF tiveram os planos validados, mas com ressalvas. Carolina Chaves.
23: Em 2024, o STF homologou o Plano Pena Justa, que prevê medidas para enfrentar problemas históricos do sistema prisional. A partir dessas diretrizes, estados e Distrito Federal elaboraram planos locais. Agora, o Supremo também definiu como será feito o monitoramento das ações. Os tribunais de justiça terão que padronizar os procedimentos e monitorar o cumprimento das medidas previstas. Os corregedores gerais de justiça deverão acompanhar a execução dos planos com o apoio dos grupos de monitoramento e fiscalização do sistema carcerário. As informações deverão ser encaminhadas ao CNJ pelos comitês locais. Juízes corregedores de presídios e magistrados responsáveis pelas varas de execuções penais também poderão auxiliar na fiscalização.
22: Telegram apresenta plano de conformidade para as eleições.
21: A medida faz parte das ações do TSE para o combate da desinformação. Guilherme Firmino.
24: Segundo o plano, a plataforma poderá remover materiais potencialmente ilegais, restringir ou excluir contas em desacordo com o plano e usar marcadores para alertar os usuários sobre possíveis fraudes ou conteúdos falsificados. A plataforma também pode fazer a moderação de grupos, contas, bots e canais, através de denúncias ou por um sistema de detecção interna. A empresa deixa claro que as medidas abrangem apenas as funcionalidades públicas do serviço. As comunicações privadas permanecem protegidas e não são monitoradas.
22: Lei que criou o FGTS completa 60 anos no domingo, 13 de setembro.
21: O fundo foi criado em 1966. Larissa Batista.
25: Há 60 anos, o FGTS funciona como uma rede de proteção para quem trabalha. O empregador deposita todo mês e sem descontar do salário o valor em uma conta vinculada. Esse dinheiro pode ser sacado nas situações previstas em lei, mas é preciso ficar de olho. Cerca de 1,5 milhão de empregadores devem juntos 11 bilhões de reais em FGTS. Por isso, você deve prestar atenção e conferir os depósitos todo mês pelo aplicativo Meu FGTS.
22: Justiça recebe denúncia e ex-deputado TH Joias torna-se réu por corrupção.
21: A denúncia foi apresentada pelo Ministério Público Federal. Vanessa Pereira.
26: A denúncia contra o ex-deputado estadual TH Joias e outras quatro pessoas foi recebida pelo Tribunal Regional Federal da 2ª Região nesta semana. De acordo com o MPF, o esquema envolvia a ocupação de cargos públicos, o vazamento de dados policiais e a facilitação de vantagens ilícitas. Além da condenação pelos crimes imputados, o MPF requereu ao tribunal a manutenção das medidas cautelares pessoais e patrimoniais fixadas pela Justiça. O tribunal manteve a prisão preventiva dos acusados, ordenou a transferência do ex-deputado para a Penitenciária Federal e deu aval ao compartilhamento de provas e uso de bens apreendidos.
22: Medida protetiva não pode impor à vítima de crime sexual o ônus de se afastar do acusado no trabalho.
21: Essa decisão é do ministro Antônio Carlos Ferreira, do STJ. Fátima Uchoa.
1: Inicialmente, a medida protetiva determinava que o acusado mantivesse distância mínima de 100 metros da vítima de crime sexual e não tivesse contato com ela, que trabalha na mesma instituição. Mas, devido à dinâmica profissional, o homem superior e hierárquico comparecia ao local de trabalho da mulher, o que a fazia se afastar das atividades para cumprir a ordem judicial. O ministro Antônio Carlos Ferreira ampliou a medida protetiva de urgência para proibir o investigado de ir ao local de trabalho da vítima. Segundo o ministro, a proteção legal não pode funcionar para obrigar a própria vítima a restringir atividades profissionais para não se encontrar com o investigado.
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22: A você uma boa noite.

0: Congresso participa de campanha Setembro Amarelo de prevenção ao suicídio. Boa noite. Presos dos regimes fechado e semiaberto poderão trabalhar com reciclagem de materiais. É o que prevê um projeto que já foi aprovado pela Comissão de Meio Ambiente e agora está pronto para ser analisado pela Comissão de Constituição e Justiça. A proposta altera duas legislações para viabilizar o trabalho de pessoas presas na coleta e na reciclagem de materiais. Mais detalhes com o repórter César Mendes.
1: O projeto em análise na Comissão de Constituição e Justiça permite a participação de presos em atividades de limpeza urbana e de manejo de resíduos sólidos. Iniciativas que, segundo o autor, senador Sérgio Petecão, do PSD do Acre, vão contribuir para a ressocialização e para o desenvolvimento sustentável. O texto, aprovado pela Comissão de Meio Ambiente em junho, muda duas legislações para que isso seja possível. A Lei de Saneamento Básico, incluindo a possibilidade de que a triagem de resíduos seja realizada pelos condenados, e a Política Nacional de Resíduos Sólidos, para que o desenvolvimento de projetos de reciclagem por presos seja considerado como uma das iniciativas atendidas prioritariamente por linhas de financiamento público. O texto original previa ainda mudanças na Lei de Execução Penal, mas isso foi retirado da proposta sob a justificativa de que já existem normas legais que autorizam o funcionamento de oficinas de reciclagem nos presídios, como explicou o relator designado, senador Confúcio Moura, do MDB de Rondônia.
2: Devemos reconhecer que, pelo atual regulamento jurídico, não há vedação alguma para a implantação de oficinas de reciclagem de resíduos sólidos nas unidades prisionais, já existindo, inclusive, experiência nesse segmento.
1: Se for aprovado na comissão e não houver recurso para a votação no plenário, o projeto seguirá para a Câmara dos Deputados.
0: Entre meninas de 15 a 19 anos, o Brasil registrou mais de 289 mil partos em 2023. O dado foi divulgado pelo Ministério da Saúde e alerta para a gravidez na adolescência. Para prevenir a gestação nessa faixa etária, o Senado analisa um projeto de lei que torna obrigatória a veiculação de campanhas educativas sobre a prevenção da gravidez na adolescência e os riscos físicos e mentais relacionados ao aborto. A divulgação deve ocorrer no rádio, na televisão, nas redes sociais, nos cinemas, nas lojas de aplicativos e em jogos eletrônicos voltados para adolescentes. A iniciativa já foi aprovada pela Comissão de Direitos Humanos, onde contou com parecer favorável da senadora Damares Alves, do Republicanos do Distrito Federal. Ela pontuou a importância de incluir também o público masculino nas ações de conscientização sobre a gravidez entre os adolescentes. Atualmente, a proposta aguarda a análise da Comissão de Assuntos Sociais.
3: Estudos apontam que campanhas que incluem os meninos e as meninas são mais eficazes, pois promovem uma cultura de responsabilidade compartilhada, empatia e respeito mútuo.
0: Sem aprovação pelo Congresso, cinco medidas provisórias acabaram perdendo a validade. Entre elas, está a que trata do novo Desenrola Brasil, programa do governo federal voltado à renegociação de dívidas de pessoas físicas. Repórter Pedro Pincer.
4: Entre elas está a MP do novo Desenrola Brasil, programa do governo federal voltado à renegociação de dívidas de pessoas físicas. Os devedores que participassem do programa teriam o CPF bloqueado em plataforma formas de apostas de cota fixa no prazo de 12 meses após a assinatura do contrato de renegociação. Para o senador Paulo Paim, do PT do Rio Grande do Sul, essa exigência era acertada.
5: Quem já está endividado não pode ser empurrado para um ciclo ainda mais grave de perdas, especialmente em um ambiente como o das apostas online.
4: Também perderam validade quatro medidas provisórias editadas pelo governo para reduzir os impactos econômicos dos conflitos no Oriente Médio. Uma delas destinava 14 bilhões e meio de reais para financiar a compra de veículos como caminhões, ônibus e micro-ônibus.
0: A fachada do Congresso Nacional está com uma iluminação especial até domingo, em apoio ao Setembro Amarelo, campanha de prevenção ao suicídio. A ação acontece na semana em que o assunto foi debatido no Senado. Reportagem de Yasmin Rodrigues.
6: A iluminação especial

0: Amarela do Congresso reforça a campanha Setembro Amarelo, que busca reduzir o estigma e estimular a procura por ajuda. Um dos requerentes foi a senadora Damaris Alves, do Republicanos do Distrito Federal, que nesta quinta-feira, 10 de setembro, data nacional de prevenção do suicídio, presidiu uma audiência pública sobre o assunto na Comissão de Direitos Humanos.
1: O Congresso Nacional está fazendo sua parte. Nós estamos aprovando leis todos os dias sobre o tema. Será que são só leis que nós vamos ter que construir ou nós vamos ter que fazer entregas de políticas públicas efetivas? Mas esse é um tema que não depende só do poder público.
0: Para quem precisa de apoio, o Centro de Valorização da Vida oferece atendimento gratuito e sigiloso pelo telefone 188, 24 horas por dia.
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3: Meu nome é Marta Garski, eu moro em Brasília e eu gostaria de saber por que nessas eleições serão escolhidos dois senadores.
2: Quem responde é o consultor legislativo Gilberto Guerzoni.
4: Marta, a nossa Constituição prevê que o Senado é renovado de forma alternada de 1/3 e 2/3. Então, a cada 4 anos a gente elege senadores. Alternadamente, um senador e 2 senadores, uma vez que cada estado e o Distrito Federal tem 3 senadores. Então, neste ano, nós vamos escolher 2 senadores porque há renovação de 2/3 da casa.
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5: E neste ano, fique atento. A votação é de 2 senadores e serão 2 votos para candidatos diferentes. Ou seja, é preciso escolher um candidato ou candidata, confirmar o voto e depois registrar o segundo voto para outro candidato. Se o eleitor digitar o mesmo número 2 vezes, o primeiro voto será considerado válido, mas o segundo será anulado. E tem outro detalhe importante. Na eleição para senador, não é possível votar apenas no número do partido. O voto precisa ser dado a um candidato. Se o eleitor digitar somente o número da legenda, o voto será considerado nulo. Para não esquecer os números, o eleitor pode levá-los anotados em um papel no dia da eleição. O primeiro turno será no dia 4 de outubro. E para ajudar o eleitor a se informar, o Senado Federal preparou uma página especial com informações sobre as eleições. O conteúdo está disponível em senado.leg.br/eleições. Com edição de Paula Groba e trabalhos técnicos de Eliseu Caires, o Jornal do Senado fica por aqui. Acompanhe agora as notícias do Tribunal de Contas da União e da Câmara dos Deputados. Boa noite e um bom fim de semana.
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7: 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O workshop é voltado a profissionais e gestores da área de segurança da informação, tecnologia e comunicação, mas aberto a toda a população. A transmissão será pelo canal do TCU no YouTube às 15h. 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
8: Deputados aprovam projetos para estruturar e incentivar o futebol feminino.
9: Câmara dá preferência a candidato afastado do convívio familiar no ProUni.
8: Povos tradicionais deverão autorizar empreendimentos em seus territórios.
9: Boa noite. Avança na Câmara projeto que prevê autorização dos povos tradicionais à realização de obras e empreendimentos em seus territórios. A repórter Silvia Munhato traz mais informações sobre a proposta.
10: A Comissão de Amazônia dos Povos Originários e Tradicionais da Câmara dos Deputados aprovou o projeto que exige consulta prévia e autorização de povos indígenas, quilombolas e outras comunidades tradicionais antes do licenciamento de obras e empreendimentos que possam afetá-los. Pela proposta, os povos e comunidades tradicionais terão acesso prévio às informações sobre o empreendimento e seus possíveis impactos, com prazo adequado para análise e manifestação. O texto prevê ainda que as regras da consulta sejam definidas em conjunto com os grupos potencialmente afetados, respeitando suas tradições, idiomas e formas próprias de organização social. Em caso de divergência entre os moradores impactados e o empreendedor, prevalecerá a decisão da população afetada. A relatora foi a deputada Célia Chacriabá, do PSOL de Minas Gerais.
11: Nós estamos protegendo com esse projeto o direito mais sagrado, também o território e também a prevenção da saúde. A instalação desses aterros contamina os lençóis freáticos, provoca a insegurança alimentar, nutricional e também o adoecimento da população, provocando um verdadeiro ecocídio. Nenhum empreendimento desse porte pode passar por cima da identidade e do bem viver de nossos povos.
10: A versão original do texto apenas proibia a instalação de aterros sanitários em territórios de povos e comunidades tradicionais. A relatora, no entanto, ampliou o alcance da medida para abranger qualquer empreendimento capaz de provocar impactos diversos sobre essas populações. A relatora afirmou que a legislação já garante a participação desses povos, mas essas consultas nem sempre são respeitadas. Por causa da alteração do texto, o deputado Capitão Alden, do PL da Bahia, requereu que o projeto também seja analisado pela Comissão de Desenvolvimento Econômico. Segundo ele, as mudanças afetam a segurança jurídica dos processos de licenciamento. A proposta que condiciona a realização de empreendimentos em terras indígenas à concordância desses povos ainda deve ser analisada pelas comissões de Desenvolvimento Urbano e de Constituição e Justiça. Da Rádio Câmara de Brasília, Silvio Minhato.
12: Direitos Humanos.
13: Raimundo, do PT do Rio de Janeiro, defende a aprovação de projeto que cria uma política nacional para a população em situação de rua. Relator da proposta, ele afirma que um dos objetivos é combater a aporofobia, definida como medo, rejeição ou distanciamento em relação às pessoas pobres.
14: Aporofobia é um termo que poucas pessoas talvez tenham familiaridade com ele, mas é pavor aos pobres, isso é temor aos pobres, medo dos pobres, quer dizer, distanciamento dos pobres. E nós sabemos que há muitas pessoas empobrecidas no nosso país, a população em situação de rua, na última contagem que temos, ela chega a quase 350 mil pessoas no Brasil, e são homens e mulheres, nossos irmãos e irmãs, que merecem ser respeitados e que têm direito aos direitos que qualquer cidadão brasileiro tem.
9: Raimond pondera que a iniciativa busca não apenas assegurar direitos básicos, mas também promover uma mudança cultural que supere a aporofobia. O parlamentar reitera que quer garantir a dignidade da pessoa humana em todo o território nacional.
12: Segurança Pública.
13: Guilherme Derrite, do PP de São Paulo, defende a criação de regras para investigar crimes digitais e ampliar a cooperação entre órgãos públicos e plataformas. A ideia é compartilhar dados em casos de situação de emergência, como abuso sexual de crianças e adolescentes e maus tratos contra animais.
9: Guilherme Derrite também quer reforçar o combate aos crimes digitais com estruturas especializadas dentro das secretarias estaduais de segurança pública. O projeto do deputado estabelece regras de transparência para as plataformas e atualiza a legislação sobre a exploração sexual infantil na internet.
13: Sóstenes Cavalcante, do PL do Rio de Janeiro, apresentou o projeto que proíbe a venda de réplicas da carteira de identificação da pessoa com transtorno do espectro autista e de documentos semelhantes. Ele explica que o objetivo é evitar a fraude do documento de forma gratuita.
9: Sóstenes Cavalcante afirma que essa comercialização pode levar famílias a comprar documentos sem validade oficial, além de abrir espaço para o uso indevido de benefícios. O projeto do parlamentar prevê multa de R$ 1.000 a R$ 10.000, com valor dobrado em caso de reincidência.
13: Projeto de Luísa Erundina, do PSOL de São Paulo, determina que o crime de feminicídio nunca seja considerado crime militar. A deputada entende que esses casos devem devem ser julgados pela justiça comum, mesmo que o crime ocorra em quartéis ou envolva integrantes das Forças Armadas.
9: Luísa Erundina argumenta que o feminicídio é motivado pelo ódio e pela violência de gênero e não tem relação com a disciplina militar. Para ela, a medida garante que os acusados sejam julgados pelo tribunal do júri para evitar decisões corporativistas.
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0: Novas leis viabilizaram a Copa Feminina de 2027 e propostas aprovadas reforçam o protagonismo das mulheres no futebol. A reportagem é de José Carlos Oliveira.
1: A realização da Copa Feminina de Futebol e o fortalecimento do protagonismo das mulheres no esporte passam pelo Congresso Nacional. Deputados e senadores já aprovaram leis que viabilizam a competição prevista para 2027 e analisam várias propostas de incentivo permanente às jogadoras desde as divisões de base. Uma das leis, já em vigor, permite que as 8 cidades-sedes da Copa deem isenção de ISS, Imposto sobre Serviços, para empresas envolvidas na organização do evento. Outra lei regulamenta direitos e deveres da União e da FIFA durante a Copa. A relatora do texto na Câmara, a deputada Gleisi Hoffmann, do PT do Paraná, destacou os reflexos positivos da competição para o Brasil.
2: Ao investir em um grande evento, cria empregos, estimula a economia do turismo e melhora a infraestrutura com o legado de obras. Contribuirá para o alcance de objetivos como viabilizar a entrega de infraestrutura esportiva e para esportiva e a fomentar a prática do futebol feminino em todas as regiões do Brasil.
1: A chamada Lei Geral da Copa Feminina traz regras sobre comércio nas áreas dos eventos, publicidade, exploração de marcas e imagens, concessão de vistos para trabalhadores estrangeiros, venda de ingressos, segurança pública e funcionamento de serviços durante a competição. A aprovação não foi unânime. O deputado Kim Kataguiri, do Missão de São Paulo, lembrou a Copa Masculina de 2014 para criticar o fato de o Brasil sediar outro evento da FIFA.
3: O discurso de que a Copa deixa infraestrutura, deixa legado é falacioso, a gente já escutou essa balela, não deixou nada, a FIFA vem, saqueia o país e depois vai embora.
1: O Brasil participou de todas as 9 edições anteriores da Copa Feminina e tem a maior artilheira da competição, a alagoana Marta, com 17 gols em 22 jogos de 6 Copas. A Copa Feminina de 2027 será a primeira na América do Sul. Vai reunir 32 seleções entre 24 de junho e 25 de julho do ano que vem, com jogos em Belo Horizonte, Brasília, Fortaleza, Porto Alegre, Recife, Rio de Janeiro, Salvador e São Paulo. A Câmara ainda analisa vários outros projetos de lei para incentivar o futebol feminino. Os textos tratam de incentivos financeiros e superação da discriminação de gênero, entre outros temas. O deputado Marcos Braz, do PSDB do Rio de Janeiro, tem proposta com foco nas categorias de base.
4: Obriga que escolinhas de projetos de futebol financiados com dinheiro público federal ofereçam turmas femininas. Não dá mais para o Estado financiar projeto esportivo que só enxerga o menino. Se tem verba pública, tem que ter vaga para a menina também. Assim que a gente forma a próxima Marta.
1: A ex-deputada Carla Aires, do PT de Santa Catarina, atualmente vereadora em Florianópolis, é autora de projeto de lei que cria o marco legal do futebol feminino. Da Rádio Câmara de Brasília, José Carlos Oliveira.
0: Homenagem.
5: A Câmara realizou sessão solene para a entrega da medalha do mérito evangélico Daniel Berg e Gunnar Wingren, por iniciativa de Raimundo Santos, do PSD do Pará. Ele lembra que 12 pessoas foram homenageadas com a medalha.
6: Então, o reconhecimento que a Câmara dá com essa medalha precisa reconhecer aquelas pessoas ou instituições que tiveram serviço de cunho evangelístico, mas com seus reflexos notadamente percebidos em favor da sociedade, levando não só o evangelho, mas levando a cidadania, a inclusão social, o apoio às pessoas desassistidas, onde o Estado às vezes não consegue chegar. É importante saber que essas igrejas não chegam sozinhas ali. Há líderes, há pastores, há pastoras, pessoas ou instituições que prestaram grandes serviços de evangelização, mas que os reflexos alcançaram centenas, milhares, milhões de pessoas.
0: A sessão solene para a outorga da medalha do mérito evangélico Daniel Berg e Gunnar Wingren aconteceu em junho. Segundo Raimundo Santos, a escolha do mês é uma homenagem ao aniversário da Assembleia de Deus, fundada em 18 de junho de 1911, na cidade de Belém, no Pará.
7: Saúde.
5: A Câmara aprovou o projeto que obriga o acompanhamento em tempo real dos estoques de medicamentos do SUS. A reportagem é de Marcelo Larcher.
8: A Câmara dos Deputados aprovou o projeto que cria um sistema para acompanhar em tempo real o consumo, o abastecimento e o estoque de remédios e produtos do Sistema Único de Saúde, o SUS. O projeto, já aprovado pelo Senado, determina que o governo federal, estados e municípios devem manter em conjunto dados atualizados sobre a quantidade de produtos e medicamentos em estoque. Isso vai permitir um acompanhamento constante dos níveis de produtos à disposição, inclusive das farmácias populares. A administração do sistema será compartilhada entre os gestores federais, estaduais e municipais do SUS. A justificativa para o projeto foi um relatório do Tribunal de Contas da União que apontou falha do Ministério da Saúde no acompanhamento dos estoques de medicamentos usados durante a pandemia de Covid-19. A proposta foi aprovada de maneira simbólica pelo plenário da Câmara. Antes disso, o relator na Comissão de Seguridade Social e Família, deputado Luiz Lima, do Novo do Rio de Janeiro, disse que a criação de um sistema que possibilite a consulta aos estoques públicos de medicamentos e produtos para a saúde contribui para a eficácia e transparência da gestão. Mauro Junqueira, secretário executivo do Conselho Nacional de Secretarias Municipais de Saúde, o CONASENS, disse apoiar o controle de estoque, mas apontou problemas que precisam ser sanados para que haja um acompanhamento em tempo real. Ele explicou que o que foi acertado após o relatório do TCU foi a atualização diária dos dados na Base Nacional de Assistência Farmacêutica, o sistema atual, de modo que se saiba o nível de estoque relativo ao dia anterior. Para Mauro Junqueira, nem todos os municípios conseguem hoje fazer esse controle em tempo real.
7: Tem muitos municípios com dificuldade de conectividade, de infraestrutura. Além disso, o SUS gera diariamente um volume muito grande de dados que precisam ser armazenados, processados e integrados. CONASEMES, como a voz dos municípios no SUS, é totalmente favorável à transformação digital no SUS, mas para chegar ao controle em tempo real em todo o país, é preciso superar desafios importantes de conectividade, de infraestrutura e do subfinanciamento do Sistema Único de Saúde.
8: O projeto que cria um sistema para acompanhar em tempo real o consumo, o abastecimento e o estoque de remédios e produtos para a saúde no SUS será enviado para a sanção presidencial e já pode virar lei. Da Rádio Câmara de Brasília, com informações de Antônio Vital, Marcelo Larcher.
0: Paulo Soares, do Podemos de São Paulo, trabalha em projeto para atualizar a tabela do SUS e melhorar o financiamento de santas casas e hospitais filantrópicos. O deputado afirma que a defasagem nos valores pagos por procedimentos médico-hospitalares compromete o funcionamento dessas unidades.
9: São santas casas vivendo no sufoco, são hospitais filantrópicos à beira da falência, são irmandades tentando entregar a chave para a promotoria para ver o que se faz com aquilo, porque não há uma sustentabilidade financeira daquilo tudo. Como é que se sustenta hoje uma santa casa, um hospital filantrópico, sendo que alguns dos procedimentos prestados ali dentro estão com a tabela defasada perante o SUS há 20, 23 anos?
5: Paulo Soares defende revisões periódicas da tabela para que os hospitais não dependam de negociações políticas pontuais. Ele também aponta que a medida pode ajudar a descentralizar atendimentos, reduzindo deslocamentos de pacientes de cidades menores para polos regionais.
0: Economia. A Câmara aprovou o projeto que estabelece diretrizes para fortalecer a indústria brasileira com estímulos à inovação e à geração de empregos. Márcio Biolchi, do MDB do Rio Grande do Sul, apoia o texto que também busca reduzir a dependência de produtos e tecnologias estrangeiras.
5: Márcio Biolchi ressalta que, entre as medidas previstas, estão incentivos à produção nacional por meio de bens e serviços desenvolvidos no país. A proposta ainda reforça mecanismos de defesa da indústria brasileira diante de práticas comerciais consideradas prejudiciais no mercado internacional.
0: Delegado Caveira, do PL do Pará, apresentou o projeto para proteger consumidores que utilizam poços, cisternas ou outras fontes regulares de abastecimento de água. A proposta visa impedir que concessionárias obriguem esses usuários a desativar a fonte alternativa por existir rede pública disponível.
5: O texto de delegado Caveira também proíbe a cobrança de tarifa quando o serviço não é utilizado. De acordo com a proposta, nos imóveis abastecidos por fontes alternativas, a cobrança pelo esgoto deverá considerar o volume efetivamente medido ou outro método técnico de cálculo.
0: Transportes. Projeto de Fernando Monteiro, do PSD de Pernambuco, pune concessionárias de aeroportos por atrasos e falhas em serviços. A proposta autoriza a Agência Nacional de Aviação Civil, a ANAC, a aplicar sanções a concessionárias que descumprirem indicadores de qualidade em etapas como desembarque e restituição de bagagens.
5: Pelo texto de Fernando Monteiro, as penalidades variam de advertências e multas até a caducidade da concessão em casos graves. Para o congressista, a medida protege o passageiro e garante a eficiência no atendimento pós-pouso.
0: Educação. A Câmara aprovou a preferência no ProUni para candidatos afastados do convívio familiar. Conheça as medidas propostas com a repórter Paula Bittar.
10: A Comissão de Constituição e Justiça da Câmara aprovou uma proposta que dá prioridade em caso de empate na fase de pré-seleção do programa Universidade para Todos, o ProUni, a estudantes com histórico de afastamento do convívio familiar. O afastamento deverá ter sido motivado por negligência, discriminação, exploração, violência, crueldade ou opressão. O relator, deputado Roberto Duarte, do Republicanos do Acre, ressaltou que a proposta está alinhada a preceitos constitucionais, como o princípio da dignidade humana, o direito à educação como dever do Estado e o princípio da igualdade.
11: Esses jovens enfrentaram barreiras imensas até aqui. Garantir o acesso ao ensino superior é dar a eles a oportunidade de reconstruir suas histórias com dignidade e conquistar a independência financeira. A educação transforma vidas e quando formamos profissionais que superaram tantas adversidades, fortalecemos toda a nossa sociedade.
10: A proposta que dá prioridade em caso de empate na fase de pré-seleção do programa Universidade para Todos, o ProUni, a estudantes com histórico de afastamento do convívio familiar vem do Senado, onde já foi aprovada. Portanto, já pode seguir para a sanção presidencial, a menos que haja recurso para a votação pelo plenário da Câmara. Da Rádio Câmara, de Brasília, Paula Bittar.
5: Felipe Francischini, do Podemos do Paraná, pede que a Câmara, com o apoio do Tribunal de Contas da União, fiscalize a aplicação de recursos da merenda escolar em Grajaú, no Maranhão. A ideia é apurar possíveis irregularidades em uma licitação de mais de 12 milhões de reais.
0: Para Felipe Francischini, há indícios de entrega de alimentos antes da conclusão da licitação e um aumento de mais de 500% no valor do contrato em relação ao ano anterior. Ele defende ainda a identificação dos responsáveis e eventual ressarcimento ao erário, caso as irregularidades sejam confirmadas.
5: A Câmara analisa projeto que altera a Lei de Diretrizes e Bases da Educação para garantir aos pais ou responsáveis o direito prioritário de orientar a formação moral e ética dos filhos. Márcio Onaiser, do Solidariedade do Maranhão, explica que o objetivo é exigir que as escolas deem transparência sobre temas sensíveis.
0: O texto de Márcio Onaiser proíbe que escolas imponham conteúdos que contrariem as convicções familiares ou façam direcionamento ideológico. De acordo com o autor, a medida não cria censura, mas reforça a parceria e o diálogo entre a família e a escola.
5: Termina agora o Jornal Câmara dos Deputados, produzido pela Rádio Câmara, com trabalhos técnicos de Everson Urani e a apresentação de José Carlos Andrade e Luciana Vieira. Uma boa noite para você.
0: Uma ótima noite. A Voz do Brasil está de volta na segunda-feira. Excelente fim de semana.
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1: 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Tem gente muito disponível para dar e extremamente desconfortável para receber. Observe agora, como você reage quando algo bom chega até você? Você recebe ou você rejeita?
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0: 23 horas.
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0: 23 horas e 1 minuto.
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0: 23:57.
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0: Meia-noite e 24.
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0: meia-noite e 57.
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0: Meia-noite e 58.
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0: 1h58.
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1: A pliometria pode ser definida como um treino de saltos. Durante o treino, são realizados agachamentos seguidos de saltos. A ideia é pular em uma superfície mais alta, como escada ou caixa, trabalhando a força das pernas. Ao realizar esse movimento, as pernas tendem a ficar mais definidas. Aprimora-se a velocidade, elasticidade e a coordenação motora.
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0: 12:57.
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0: 12:58.
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Senhoras e senhores, essa é... E essa tem tudo a ver com a minha Bahia. Vocês me ajudam?

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0: 3:56.
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2: Veículos e motores. Um fator que poderá colaborar para a aceleração do desgaste interno dos motores flex é o abastecimento com álcool batizado, onde ocorre a adição de água de torneira rica em minerais e cloro, que depois de queimados poderão agredir anéis, cilindros, sedes e guias de válvulas, bicos injetores, catalisador ou até mesmo entupir bomba de combustível, filtro, entre outros.
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5: Faça 5 a 6 refeições ao dia. Café da manhã, almoço, jantar e lanches nos intervalos, de preferência em horários determinados. 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
2: Gente, meu abraço, meu carinho, bom dia aqui do Valdevino Júnior, né? Se Deus quiser, juntos até às 5.
3: Deus nosso Pai, que sois todo poder e bondade, dai força àquele que passa pela provação, dai luz àquele que procura a verdade, pondo no coração do homem a compaixão e a caridade. Deus, dai ao viajor a estrela guia, ao aflito a consolação, ao doente o repouso. Pai, dai ao culpado o arrependimento, ao espírito a verdade, à criança o guia, ao órfão o pai. Senhor, que a vossa bondade se estenda sobre tudo o que criastes. Piedade, Senhor, para aqueles que sofrem. Que a vossa bondade permita aos espíritos consoladores derramarem por toda parte a paz, a esperança e a fé. Deus, um raio, uma centelha do vosso amor pode abrasar a terra. Deixai-nos beber nas fontes desta bondade fecunda e infinita, e todas as lágrimas secarão, todas as dores acalmar-se-ão. Um só coração, um só pensamento subirá até vós, como um grito de reconhecimento e amor. Como Moisés sobre a montanha, nós vos esperamos com os braços abertos. Ó poder, ó bondade, ó beleza, ó perfeição, e queremos de alguma sorte alcançar a vossa misericórdia. Deus, dai-nos a força de ajudar o progresso, a fim de subirmos até vós. Dai-nos a caridade pura, dai-nos a fé e a razão, dai-nos a simplicidade, que fará de nossas almas o espelho onde deve se refletir a vossa santa imagem.

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1: 5 e 9.
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0: Aí, 5h14, bom dia, Ronaldo Cabinite, saindo pro trabalho, né, o Eduardo Milano também, um abraço aí pra vocês, obrigado pelo carinho, vamos que vamos!
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1: 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Cuidados com a sua casa.
2: Limpar as bancadas é muito mais fácil quando você consegue deixá-las livres de itens pequenos. Por isso, invista em mesas e escrivaninhas que possuem nichos e gavetas, deixando a bancada livre e facilitando a limpeza.
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10: Ah, beleza, né, gente? Manhã gostosa, a temperatura da marca dos 20 graus, né, gente? 20 graus, hein? 5:20.
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Dos seus cabelos, 5h24. Bom dia, é João Mendonça. Bom dia, né, João? Aquele abraço, obrigado aí pelo o carinho. O Renatão, né, Renato? O Renato que gosta de acordar cedo. Aí eu disse acordar cedo. Renato Lorenzini. Quem deve estar acordando agora também deve ser o Alberto Martins, né? Deve estar virando para o canto e ouvindo a gente aí, a sua esposa Rosa, aquele abração para vocês. Alô, Paulo Sérgio Siqueira, que musicão chegando aí para você. Brasil Caboclo, rapaz. De

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0: 5:28.
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0: da minha mãe na oração?
1: Que irmã?
0: Elza Vieira Machado.
1: Ah, é sua mãe, então.
0: É, minha mãe, ah, mãe.
1: Pensei que era sua irmã, você não tem irmã, né? Elza
0: Vieira. Ah, já bem que não.
1: Tá certo, eu mando aqui, tá bom?
0: Elza Vieira Machado.
1: Deve estar anotado aqui, viu? Ah. Oi.
0: Oi. Eu saí, eu fui dar uma volta com a cachorra aqui agora, rapaz.
1: Ei.
0: Você sabe onde eu moro, né?
1: Sei, sei.
0: Aqui na rua de baixo, eu fui dar uma volta com a cachorra aqui. O carro do Henrique Evangelista não sem, anda mais.
1: Sem gasosa de novo, né? Não. Sem gasosa.
0: Sabe onde que ele tá?
1: Ah.
0: Tá no meio, tá dentro da quadra.
1: Manda um abraço. Manda um abraço aí pro Pipa, então, tá bom?
0: Ô, você sabe aquela quadra que tem ali?
1: Sei, sei.
0: Então, tá, o carro, o Fusca dele tá dentro da quadra.
1: Dentro da quadra. Pousou ali, não tem gasolina, né?
0: Não, não, acabou. Acabou. Não, mas tá dentro da quadra. Não anda mais.
1: Não anda. E um abraço aí pra você, Tiguela.
0: Alô, Ramiro. Vamos mandar um pra nós, hein?
1: Deixa comigo, tá bom?
0: Falou, garoto. Fica comigo.
1: Amém. Tchau, tchau.
0: Tchau, tchau.
2: E da roça. Fui trabalhar no sítio de um doutor coronê.

0: Bichada de
1: Natal. Ô, Glauco Gaspar, curtindo a gente, obrigado. Alô, Oswaldo Milan, Oswaldão Milan aniversariando.
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4: Uma alimentação balanceada faz bem para o organismo, para a pele, para os cabelos e até as unhas. Por isso, procure fazer todas as refeições do dia, do café à ceia noturna.
3: 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Comer bem. 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
5: Você já ouviu falar que beber água gelada ajuda a queimar calorias? Pois é, essa história não é só conversa fiada não, viu? Quando ingerimos água bem gelada, o corpo precisa gastar energia para aquecê-la até atingir uma temperatura ideal, gerando um leve aumento no gasto calórico. Mas calma aí, porque só beber água gelada não vai fazer você emagrecer. Para realmente queimar calorias, o ideal é combinar uma alimentação equilibrada com exercícios físicos. Ainda assim, a água gelada pode ser uma aliada, ajudando na hidratação e dando aquela forcinha extra aí para o seu metabolismo. Então, que tal um copo de água geladinha agora? Pequenos hábitos fazem toda a diferença. Cuide-se bem.
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Alô, Tiguela, aí está a sua música para você, para o Claudinho, para o Zezinho, né? O Zezinho Grote e também para o Zé Ronaldo Beato. Ei, Helenia, agora está buscando o Zé Ronaldo de Carriola, né?

0: Aí, 12 para 6, bom dia, né? Chamando a alusão aí pro doutor Cirano, tá aí curtindo a gente, já tomando um cafezinho lá no sítio Santo Expedito, a calordinha, que eu sou ele, que coisa boa, né? Obrigado pelo carinho.
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6: Supermercados Nori. 5h56.
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8: Vou mandar oração aí pra Neuza Maria Raimundo e toda a família, pra Dona Luzia, pra Carol e todo o pessoal lá, né? Aquele abraço aí pra vocês. Quero mandar para Edilma, pra Mauri, pra toda a família. É, para Priscila Mendonça Sandrin, né? Priscila Mendonça Sandrin, também para o João Mendonça e toda a família. Para Oswaldo Bilan, que está aniversariando hoje, né, Oswaldo? Felicidades aí para você. Para Elza Vieira Machado, quero mandar para o Flávio Fernandes, para a Madalena, para o Júlio, para a Luzia, para o Miguel e para o Guilherme também, que está em sintonia com a gente. É, para quem também aqui que a gente quer mandar. Lá para o Fábio Maluf, para o Henrique Raimondini e para todos os familiares. É, vão para o Luiz Carlos Machado, Machadinho também, né? O Rodrigo César, o Carlos, enfim, a toda a família Dourinha. Vamos pedir paz e proteção em mais um dia. Ah, também para a Luísa Biagi e para a Priscila.
9: Num clima de silêncio e de fé, vamos receber a bênção do saudoso Padre Donizete, que do céu intercede por seus devotos, abençoando todos os lares.

0: Adio Tore Nostri, in nomine Domini, Domine che salio reazione meglio, Domine svolgisco, oriamo di essere verso in frasi di creatura esista, prestimo legem, ed un antartium tuo, e a tua pesticia, per Cristo, Domine nostro, amen. 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
1: Em 21 de fevereiro de 1992, o bispo da Diocese de São João da Boa Vista, Dom Tadeus Grins, abriu o processo de beatificação do saudoso padre Donizete Tavares de Lima. Rezemos para que um dia possamos contemplar entre os santos aquele que viveu o mandamento novo do amor, tornando-se a voz do que não tinham voz, a defesa dos indefesos, o amparo dos desamparados.

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3: Bom dia pra você, obrigado aí pelo carinho. Hoje é sábado, sábado 12 de setembro do ano 2026, né? É, temperatura aí na marca dos 20 graus, um bom dia. Obrigado pelo carinho. Deixa eu mandar um alusão também pro nosso amigo Sérgio Reis, que já está ouvindo a gente aí, né, Sérgio? Aquele abração, o Luiz Antônio, né? Que é o Meia, né? O Meia, a Carmen, o Tuquinha que saiu, ele e o Zé que saíram para dar uma caminhada aí, que coisa. Ô, bem, por que você não acompanha os seus cunhados fazendo caminhada?
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3: Coisa boa. 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
3: Esse é o Birimba, né? Esse é o Birimbão.
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3: Ixi, mandou um alusão aí também, acorda cedinho. O Paulinho do Beza, dona Cida, que levanta cedo também, né? Aquele abração pra vocês aí, que é muito obrigado. Alô, meu amigo Gustavo Piorrinha. Gustavo completou mais um aniversário. Parabéns aí, felicidade, viu? Chegando, João Paulo e Daniel.

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3: Ei, manda alusão pro Alfio Penholato, pra Elsa, né? Elsa Papagaio também curtindo a gente. Né, obrigado aí pelo carinho. Alô, meu amigo José Antônio Leão. Esse levanta cedo, né, rapaz? Esse levanta cedo, aquele abraço. Pelozão, qualquer dia eu fico de passar aqui para tomar um cafezinho. Pode vir aqui que tem café aqui, no, viu? Tem café no bule aqui, meu amigo. Olha, meu amigo Leão, viu? Tá certo? Aquele abraço, Tanazinho Júnior também, que está em sintonia com a gente. Obrigado. Alô, Lepô, Lepinho também, que está aí. O Antônio Augusto Ribeiro, né? Criador de gado, pelo amor de... O Flávio, aí curtindo a gente, a Madalena, toda a família, aquele abração para vocês. Obrigado aí pelo carinho. E outro, o Flavião, né? O Flavão aí trabalhando ainda, porque muita gente ainda dormindo, né, Flávio? Aquele abraço, obrigado aí pelo o carinho.
4: Bom dia! Fala, meu amigo Valdevino Júnior!
3: Bom dia!
4: Quero te parabenizar aí pelo seu aniversário, atrasado que foi ontem, mas... quero parabenizar você, desejar muita felicidade, muitos anos de vida, que você continue sempre pedalando aí, ó, pessoa motivando o pessoal, apesar da tua idade, né, que você não é novinho, é um menino... Ei, brincadeira, parabéns pra você aí, meu amigo. Deixa eu te contar um negócio, rapaz, que povo da moradinha ficou tudo doido, você tá doido aí, o Milan desmanchou um trator lá, ué. Tentou usar ele, tentou trabalhar, acabou com o trator. Você tá doido? O que o Milan tá arrumando, gente? Para com isso. Outra coisa, o Caminite, moço, nossa, encontrei ele ontem, sabe o que, que ele falou? Que não pode plantar agora não, porque a terra tá muito fria. Ele foi carpir um café ontem, ele percebeu que a terra tava fria. Você tá doido? O que é aquilo? Como que ele foi carpir? Deve ter sonhado isso aí, não é possível. Pelo amor de Deus, gente do céu. Ô, Zé Antônio Cavassa também não pode ver nada dos outros, hein? Ô, Zé Antônio Cavassa invejoso. Gente do céu. Viu o primo dele comprar uma caminhonete, foi lá e comprou uma também. Ah, aquele povo lá da moradinha tá tudo doido, rapaz. Trabalhar que é bom nada, mas olha, fazer rolo, fazer coisa errada, aquele povo mesmo. Ô, Milan, quem que você arrumou, moço? Conta pra nós aí.
3: Ô, Veraldo.
4: Toca um modão apaixonado pra nós, Valdevino.
3: Ô, Veraldo Santarelli, o seguinte, ele foi... É verdade, ele é do Milan, ele foi funcionar o trator, que faz 23 anos que não funciona, né? Ah, não tem jeito, eu vou usar o trator aonde, lá? Só pra polir, pra galinha chocar lá, fazer ninho. Ele ligou, explodiu o trator, não valia nada o trator, e pensei que era brincadeira, não. Foi verdade mesmo.
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3: E o Zé Antônio Cavassos, o cara vai aqui é mesmo. Se você compra um carro novo, ele vai comprar igualzinho. Mas dessa, uma vez compraram lá, né? Compraram lá o... Aí... Cida, um abraço aí pra Cida, né? Cida, obrigado aí pelo carinho. A Cida, a Juliana, né? Já tá com o Beto, né? Um abraço aí para todos vocês, obrigado pelo carinho. Ô, Márcio Baviera, Márcio. Vai curtindo aí, Márcio Baviera, Jacózinho Terra Bruta.

0: Ai, Claudião Bacaxi, Claudião do Fórum, já curti da gente. Não levanta também, né, Claudião? Não. O Júlio Leone já levantou. Encontrei ele passeando com um cachorrinho hoje, quando eu estava vindo pro serviço. Deixa eu mandar um alusão para Irene Mini, né? É, curtindo a gente, né? A Irene que acorda cedo, né? Aí, um abraço aí para todos vocês, né? O Din também, né? O Din aí, aquele abraço. Obrigado pelo carinho. Ou deixa eu mandar um alusão aí pro Tinoco, né? Tinoco. O Tinoco aí, funileiro, pintor, ele faz de tudo, né, Tinoco? E manda um abraço pro Marreco aí, pro Paulo, pro Marreco aí também, viu, Tinoco? Aquele abraço, obrigado pelo carinho. Né? 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E a hora?
1: Hora certa.
0: Ei, Betão. Ô, Cida, você pediu pro Beto aí? Deu tudo certo? Pede pro Betão aí, viu? Teu gerro. Adriele, né, Adriele? A Juliana, a Cida, aquele abraço aí pra vocês. Obrigado pelo carinho.
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0: Chamado Alusão pro Chico, Trincafé, a Cida, né? O Luciano, toda a família aí, né? Acho que se o nome da esposa do Luciano lá. Um abraço aí para todos, toda a família Trincafé. O César também, né? Que mora lá no Horto também, né, César? Aquele abraço. E o Caminite ontem, né? Ele falou: Valdemiro, você dá um alô aí pro Antônio Augusto Ribeiro, ver se ele devolve, né? O pessoal em fazenda, o cara não tem nada mesmo, né, Flávio? Flávio Fernandes sabe disso. Ele é testemunha. O moedor de milho, rapaz. O moedor de milho, o Zana, ele tá pedindo de volta. O cara mora em fazenda, tem moedor de milho manualzinho ainda, né? Ah, meu Deus do céu, pelo amor. Antônio, devolve aí, tá certo? Devolve aí o moedor de milho lá pro Caminite, tá certo? Antônio Carlos Cavassa, um abraço aí para você, para Ana Paula, pro Arnaldo, pro Calça Apertada também. Bom dia. 6:19. Sabe qual é? Eu vou tomar um cafezinho. Terminei o cafezinho, agora vou tomar.
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4: Depois de encolher no ciclo 24-25, a produção de feijão vai diminuir de novo na safra 25-26. A Conab fala em uma queda de 6% da área de cultivo para 2 milhões e 500 mil hectares. Já o rendimento esperado é 2,9% maior, perto de 1.200 quilos. O resultado será uma produção pouco abaixo de 3 milhões de toneladas, queda de 3,2%. Isso na soma de todas as colheitas, já que o feijão é considerado uma cultura de ciclo curto e de todas as variedades. Depois de crescer no ciclo 24-25, a safra de algodão em pluma vai praticamente estacionar na colheita 25-26, na casa de 4 milhões de toneladas. Projeção da Conab indica que a área de cultivo deve encolher 3% e ficar pouco acima de 2 milhões de hectares. Já o rendimento das plantações será maior. Por enquanto, a projeção é de uma alta também na casa de 3% para 2 toneladas por hectare. Após disparar nada menos que 10% em agosto, o preço da soja se manteve firme até agora em setembro, com a saca vendida a R$ 160,00 em Paranaguá, indicam dados do CPEA. Agentes do mercado estão preocupados com possíveis impactos do El Niño nas lavouras, inclusive aqui no Brasil. E a demanda maior por parte de compradores da Ásia pela soja dos Estados Unidos também aquece o mercado global e mexe com os preços por aqui.
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2: A Samsung voltou a liderar o mercado global de smartphones no segundo trimestre de 2026, deixando a Apple na segunda posição. Segundo dados da Counterpoint Research, a fabricante sul-coreana alcançou 23% de participação nas vendas mundiais, enquanto a rival ficou com 21%. No primeiro trimestre de 2026, as duas empresas estavam empatadas com 21% do mercado. Já no segundo, a Samsung avançou para 23%, enquanto a participação da Apple permaneceu em 21%.
3: Chama a Dolozão para a Linguiceira. Bom dia, Linguiceira. Obrigado aí pelo carinho. Ah, Alcides Bilan. Bom dia, Alcides, aí da Farmácia Fernando. Manda um abraço. Ontem foi aniversário, viu, Alcides? Mandeu, e a Cida deu presente aí para a Neuza de Césio, hein? O fraldão. Chama a Dolozão para o Nelinho, né? Nelinho, toda a família. A Juliana, que está aí também curtindo a gente. Vamos que vamos. Pretinho Aleijado, Tchon Carreiro e Pardinho.
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0: 16, né? Obrigado aí pelo carinho. Alô, Fabiano. Fabiano tá aí curtindo a gente, né? E Valdemir, manda um abraço aqui pro Marcelo Pigurim, né? Marcelo Pigurim, pro Binado. Esse Marcelão também, Pigurim, dá um trabalho também, rapaz. Pelo amor. O Guina pegou. Eu não sei. Olha, foi a pior coisa, foi o Guina pegar ele para criar, né? Alô, meu amigo Oswaldo Milan, né, Oswaldão? Tá aniversariando hoje, completando mais um ano de vida, né, Milan? Parabéns aí para você, viu? Se o Fernando Mazarão ficar sabendo, daqui a pouco ele tá aí, tá bom? É, para dar alusão aí, né? Também para Rose, conhecido como Xuxa Graça, daqui a pouco elas saem. Se não tiver já na rua, já fofocando já, né? É, não tem dúvida nenhuma. Bom, vamos que vamos, né?
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Quem gosta é Bolinha, né? Bolinha, Sertão querido, Bolinha que gosta. Abraço aí, Bolinha. Obrigado, Edilba, aí também com a gente. Obrigado aí, um ótimo final de semana para vocês, né? É, show. 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Anderson Sucuri, o Nelson da Alba, curtindo a gente. Ele é o segurança agora do Geraldinho Matador, rapaz.

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1: Vô Divino, que horas são agora?
2: 6:40.
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4: Evite o ódio, a raiva e a mágoa, porque esses são venenos que atingem você e não o adversário, pois levam para a corrente circulatória hormônios que irão destruir uma boa perspectiva de vida. Seja esperto, não odeie as pessoas, não por ser bom para elas, mas porque é melhor para a sua saúde e felicidade.
0: Difusora 6h43.
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0: Aí 7 para 7, chama um abraço para a Aline, né? A Aline que tá aniversariando, né? Em nome da mamãe Ione, do papai Chico, dos irmãos Andresa, Danilo, Denis, do esposo Anderson, do filho José Miguel, todos os tios. Parabéns, parabéns, parabéns também, Osvaldo Milan.
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0: Gente, bom final de semana, fiquem com Deus. Vem aí, Café com Notícias, tchau.

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0: Agora são 7h30. Bom dia, Batatais. Bom dia, Brasil. Aqui é compadre Batista. Lubis, bom dia. Valdivino Júnior já está deitado nesse exato momento, né? Tomou um cafezinho, comeu um pãozinho com mortandela, da melhor qualidade. Com certeza está agora dando uma, né, descansada. Uma descansada de não fazer nada, não é isso, Lubis? Então tá bom. Doutor Freitas, todos os sábados nós temos aqui o professor doutor José Carlos Garcia de Freitas conosco aqui no Café com Notícia. Já tomou café, né, doutor?
1: Já
0: bom dia.
1: Já comi meu pãozinho com mortadela, né? Então estamos aí. Bom dia, Batista, bom dia, Lubis. Bom dia, Vino, bom dia a toda a família da Rádio Difusora e bom dia a todos os nossos ouvintes.
0: Doutor, que final de semana foi gostoso, né? Então, um clima muito bom.
1: Tá, festa de São Genaro, né? Que nós temos aqui, o aniversário da minha netinha, 4 meses, né? Tudo. Mas em Brasília o negócio lá
0: não está bom.
1: Está pior do que esses tornados assim.
0: Doutor, ali se for pegar, por uma coisinha ou outra. Porque o que a gente tem que analisar friamente são os procedimentos, né? Se fizer favorecendo, não fazendo favorecimento a alguém, ou perseguindo alguém, mas o que a gente está vendo ali, se for pegar por coisinhas particulares, sobra alguém lá, doutor?
1: Ah, eu acho que não, né? Porque a gente percebe, Batista, que é comum, né? No executivo e no legislativo, alguns comentários aí, o fulano levou vantagem, o tio, o primo, o filho, o neto, essas coisas. Agora, no judiciário, nós não podemos, né, ter nenhuma dúvida, nenhuma... Porque como é que faz? Não é o executivo que nos julga, nós que julgamos o executivo.
0: Exato.
1: Não é o legislativo que nos julga, nós que julgamos o legislativo. Agora, quem nos julga é o judiciário e nós não julgamos o judiciário. Porque, você sabe, são concursados, né, e os ministros são indicados e na indicação leva-se em consideração uma vida ilibada, quer dizer, sem pecado, né? Tanto canonicamente falando quanto civilmente falando, né? E você percebe que, infelizmente, o Brasil está experimentando uma perplexidade muito grande. E isso, Batista, não é só ruim para a população, como para o presidente da República e para o próprio Congresso. Porque você fica imaginando assim, vamos supor que hoje o nosso presidente tivesse um problema mais grave com o Congresso. Ele recorreria ao judiciário, né? E como
0: exatamente
1: é que fica hoje?
0: Não tem como. Uma coisa, eles estão trombando.
1: Entre eles.
0: Por quê? O André Mendonça, ele não tem o poder de tirar um diretor da Polícia Federal que é do Executivo.
1: Mas os outros também, ele aprendeu ali, ele chegou ali, ele aprendeu porque tem outros ali que tiraram, fizeram isso, fizeram aquilo.
0: Estão trombando, né?
1: Então essas decisões monocráticas, então acabam-se os tribunais no país.
0: Por quê? Uma outra coisa é sobre o Ministério Público. Né?
1: Então, você viu que os procuradores de carreira mesmo estão assim. Você parte do seguinte princípio, Batista. Você que é conciliador, né, no Sejusc, todos nós sabemos, o maior tribunal do mundo é o Tribunal de Justiça do Estado de São Paulo. São 350, acho que, desembargadores. Você já ouviu falar alguma coisa de um deles?
0: Não.
1: Eles ficam quietinhos, não gostam de holofote, você nem sabe.
0: No STJ também.
1: E no STJ,
0: tá quietinho.
1: O que apareceu agora lá, porque diz que acho que teve um, mexeu com uma menina, e que negócio lá, né?
0: Mas já suspenderam, não, já.
1: Mas já, puseram, eles põem, eles têm essas coisas assim. Então você fica imaginando, né, tomando por base o Estado de São Paulo. Nós temos lá no Supremo Tribunal Federal 11 ministros. Só que agora tem 10 porque o Barroso aposentou e não conseguiram...
0: Por questões políticas também.
1: Não conseguiram assim. Então você fica imaginando o estado de São Paulo, 350 desembargadores. Não teria que ter mais problema no Tribunal de Justiça de São Paulo do que no Supremo Tribunal Federal? Batista, não dá. Você pode ver que se você for fazer um levantamento no Tribunal de Justiça do Estado de São Paulo, e nós podemos analisar isso aí e também projetar no Tribunal de Justiça de Minas Gerais, de Goiás, todos os lugares. Você não vê a turma falar. Quando você ouve falar alguma coisa...
0: Tem a punição
1: é um rápida. Ministro que às vezes, né, ou melhor, é um desembargador que às vezes, né, ele pode ter errado, né? Que às vezes fala, ah, mexeu com o ministro. Então, ele tinha que ser ator de televisão, de cinema, né? Mas você não ouve falar, só ouve isso, ouve aquilo, faz isso. Então, fica difícil, porque o executivo, de 4 em 4 anos, o prefeito, o governador, o presidente da república, eles são substituídos, ou se foram bem, podem ser reconduzidos na reeleição. Concordo?
0: Certo.
1: No legislativo, a mesma coisa. Agora, Batista, no judiciário fica difícil.

0: dar um voto de credibilidade, né? Quando há esse negócio.
1: Complicado.
0: E outra coisa, né? Você vê, às vezes sai aí nas redes sociais, se eu cair, eu não caio sozinho. É. Quer dizer, eu não pode, eu não posso me sustentar também na base da ameaça, né?
1: Exatamente.
0: Quer dizer, isso aí está no Código Penal, quer dizer, não tem assim.
1: É uma questão, questão muito triste, porque veja bem, tem 180 ligações deles. É. Porque se gritar, pega ladrão.
0: Aí sai todo mundo correndo, sei lá o que acontece.
1: Porque,
0: né?
1: O Vocaro conseguiu fazer uma coisa que ninguém nesse planeta conseguiu.
0: Conseguiu.
1: Não é no Brasil, não. É no planeta. Ele envolveu todo mundo.
0: Todo mundo, Batista. Ele pegou do executivo, pegou do legislativo e pegou do judiciário.
1: Isso.
0: Ô Batista, eu não sei, gente. Sabe o que, que é? Eu precisava era morrer mesmo, porque eu já estou rabugento aí, 78 anos. Então, a gente precisa. Assim, você fica analisando, quando é que na história do Brasil. Eu quero acreditar que isso aí seja fake news, porque eu não tenho celular, eu não tenho internet, eu advogo ainda na máquina de escrever. Você vê quando eu vou lá, às vezes, acompanhar uma audiência, eu levo a petição datilografada. Mas você fica imaginando, às vezes, o Batista, essa situação de que vai, foi, analisou, não analisou. Como que nós podemos dar credibilidade a esse pessoal? Se um chega e fala, não, você pegou também. Não, mas porque você pegou ali. Não, porque você fez isso. Gente, eu comecei, quando eu comecei a advogar em 73, né? Você veja bem, 73. Né? O Batista, você olhava para um Supremo Tribunal Federal, você via professores de universidade pública, um Aleomar Balieiro, um Hermes Lima, né? Idalis Coelho Nogueira, esse aqui de Minas, aqui, dos Andradas aí, né?
1: Até, doutor, uns 15, 20 anos atrás, tinha uma safra muito boa.
0: Tinha, a Moacir Amaral Santos, professor de processo civil do Largo de São Francisco, Alfredo Buzaide. Batista, não tem jeito, eu vou desanimar aí, tomar
1: porque
0: um vidro de Rivotril aí.
1: Viu uma coisa, o próprio ministro lá, que diz que ele está com a responsabilidade, acusaram ele também que ele foi advogado do Vocaro.
0: Então, mas aí, o Batista...
1: O que é que tem?
0: É o mesmo caso. Por exemplo, eu, onisciente, só Deus, na teologia, Jesus não é onisciente, porque inclusive ele mesmo fala no Evangelho de São João, que a hora do juízo, nem os anos, nem o filho, só o pai sabe o dia, a hora, que as coisas, tá lá, não fui eu que escrevi. Uhum. Então, você fica analisando, esse André Mendonça, mas ele deu um parecer lá pro Vorcar, peraí, ele não sabia que ele ia ser escolhido ministro do Supremo Tribunal Federal, é o mesmo caso.
1: É lógico.
0: Eu aí, por exemplo, você sabe, eu fiz muitos júris, alguém que matou a mulher, matou outro, tudo aquilo. Aí amanhã alguém me indicar, porque eu não tenho mais idade para isso. Aí, mas vamos supor que me indicasse para ser ministro do Supremo Tribunal Federal. Nossa Senhora, ia ter passeata aí na rua das moças, das donzelas. Ele não pode, defendeu isso, defendeu aquilo. Eu acho, Batista, que você não pode se envolver depois que se ocupou o cargo.
1: Uhum.
0: Inclusive, o Rui Barbosa dizia com muita propriedade que você não, ao ser escolhido ministro do Supremo Tribunal Federal, não tenha reminiscências de gratidão com relação àquele que te pôs lá.
1: Uhum.
0: Aí, não, você é servidor do povo. Quem paga você, né, é o povo, através dos impostos, né, tudo isso aí, as taxas, contribuições de melhoria, enfim, os tributos, né, que aí nós vamos recorrer ao direito romano, né,
1: Tributo era aquela contribuição que a tribo pagava para ter a proteção correspondente. Né?
2: Mas tributo.
1: É
2: da tribo.
1: É da tribo. Por exemplo, tribuno, aquele que fala em nome da tribo. Né? Você pode ver. Mas aí é que tá. Aí vamos falar que nós somos dinossauro. Mas pode ver que o que está ocasionando essas coisas no país não somos nós os dinossauros, não, viu, Batista?
2: É.
1: São
2: os novatos.
1: São aqueles assim. Então, como é que fica você? Aí, no caso do Mendonça, ele deu uns pareceres lá, ele era advogado na época, porque o Vorcaro está aí transitando na ala econômico-financeira do país há anos, né? Porque também, em um mês, não daria para fazer essa rede, né?
2: Ele fez em
1: assim,
2: 5 anos.
1: De envolvimento.
2: 5 anos.
1: Mas o Batista, o dinheiro, não montou, é como o livro.
2: Montou
1: o
2: banco e tal.
1: É, você, por exemplo, para montar uma biblioteca, você começa aos poucos, né? Você, para montar uma livraria para vender, você também... Mas nós estávamos falando do caso do Mizuno de Ribeirão. O sogro do Ricardo, que hoje toca a livraria, ele, a dona Jaqueline, que é filha do finado lá, né, Mizuno? Você pode ver, foram aos poucos. Ele vinha aqui na nossa cidade, para perguntar para o doutor Ariovaldo Mariano Lero, os advogados mais velhos, né? Ele vinha com duas malas de roupa para vender livro. Aí ele veio com uma, tipo essa caravana, né? Aí foi hoje tem uma senhora livraria. Isso aí não foi em 5 anos.
2: É.
1: Isso aí levou tempo. Então, você para formar a sua biblioteca, você não foi isso tudo uma vez, né? Porque, às vezes, você está lendo um livro e naquele livro tem uma indicação ou tem uma referência sobre um outro livro. Aí você vai comprar aquele outro livro para ler. Então, você vai formando, né? Agora, basta você ter dinheiro no banco ou no bolso, você compra aí, Batista. É que você falou, o cara levou 5 anos. Eu acho, doutor, que levou muito tempo ainda.
2: Não, doutor, acontece o seguinte. Ainda não estourou. É. Mas vou caro. É. Que era pobre, que não tinha nada.
1: Nada.
2: Com 35 anos, montou esse império. O senhor acha que atrás dele não teve
1: Mas
2: outro?
1: Mas é claro, Batista.
2: Que é chegou claro. Lavando dinheiro, falou...
1: É, vai lá. Mas
2: ensinou. A hora que ele abriu.
1: Tem jeito.
2: A hora que ele abriu o bico.
1: É.
2: Porque o Marcos, aquele costuma brincar e falar assim: olha, não vai segurar por muito tempo. Que nem aquela menina.
1: Não, não
2: aquela
1: segura.
2: Menina lá do filme.
1: É.
2: Né? Ela tem 4 institutos, o nome dela, lavando dinheiro de
1: pra
2: todo
1: tudo
2: mundo.
1: Quanto foi lado.
2: Para todo
1: né?
2: lado. Mas não,
1: mas não,
2: não
1: lava
2: é só
1: um
2: da...
1: terno, não lava uma calça, não lava nada.
2: Ela não está lavando só da família Bolsonaro. Está lavando de outros.
1: Tá
2: outros.
1: Tudo.
2: Aí ela diz que não tem nada, que ela pode ir para a delação premiada, que ela não tem nada para contar. A hora que ajusta o parafusinho lá.
1: Nossa, apertou.
2: Apertou.
1: Aí você vai ver, falar que não sabia, que era um irmão que ela pôs ali para trabalhar, e foi ele que trouxe.
2: É colocar, doutor, 30 dias só.
1: É tudo. É
2: numa
1: Batista,
2: penitenciária.
1: Você pega, assim, sem nenhuma conotação de comparação, mas você pega, por exemplo, um Miguel Reale. Que podia ocupar cargo no Supremo Tribunal Federal, o Zé Frederico Marques, o patrimônio deles, levar a vida inteirinha para ter um sítio, uma fazenda.
2: Mas,
1: e às vezes herança.
2: Ainda
1: né?
2: herança.
1: Herança. Agora você vê aí, eu não sei, rapaz, você pode ver, tinha um jurista mexicano, Alcalá, Aniceto de Alcalá Zamorra. Ele um dia escreveu um artigo nessas revistas de direito processual civil de cunho internacional, fazendo uma análise da Escola de Processo Civil de São Paulo. Porque quem fundou a nossa Escola de Processo Civil de São Paulo foi o Enrico Túlio Libman. Ele veio da Itália, né? Corrido, porque né, lá os fascistas e os nazistas estavam tudo ali de mãos dadas. Né? Então ele veio para o Brasil. E era um grande processualista, começou a dar aula no Largo de São Francisco, professor contratado. Né? Aí o que aconteceu? Ele fez uma escola de processo civil. E os príncipes
0: principais participantes eram Luiz Eulálio Bueno de Vidigal, Alfredo Buzaide e José Frederico Marques. E ele dizia que era a escola... Aí esse Aniceto Alcalá Zamora, lá do México, grande processualista, fez um comentário que essa Escola de Processo Civil de São Paulo, formada pelo Eurico Túlio Liban, da qual participavam o Luiz Eulálio, o Zé Frederico Marques e o Buzaide, o Alfredo Buzaide, era, tinha um reconhecimento internacional. Aí depois, essa escola, sucederam esses três iniciais, a Ada Pellegrini Grinov, Antônio Carlos Araújo Sintra, né? E você vê que está aí até hoje, aí, né? Mas hoje você pode ver que o a pessoal...
1: Ele escreveu quantos livros, mais ou menos, doutor?
0: A Ada, no processo civil. Aliás, teve uma banca aí que ela não participou, não, viu, de processo. Sim, porque... E a Ada, ela era uma... eu conheci ela. Ela era uma jurista muito rigorosa. E você sabe de quem que ela era filha? De Gino Pellegrini, que foi ministro das finanças do Mussolini na Itália.
1: Na Itália.
0: Quando o negócio começou a quebrar o pau lá... Inclusive, ela tem um livro, Batista. Eu vou ver se eu acho esse livro para te dar de presente. A Menina e a Guerra. Quando ela era pequena, 12
1: ela anos. Ela escreveu? É dela?
0: É dela. Além dos livros de processo civil, esse livro, A Menina e a Guerra, é como se fosse um livro de memórias aí. Uhum. Né? Então, que ela veio de lá, veio da Itália, pequenininha. Chegou aqui em São Paulo, aqui, estudando isso e aquilo. Conseguiu, né, ser professora titular da Faculdade de Direito do Largo de São Francisco. Né? Por que que esse pessoal aí que fica brigando no Supremo Tribunal Federal, por que que eles não fazem pesquisa, escrevam um livro? O Idalis Coelho Nogueira, ele foi do Supremo Tribunal Federal. O Batista tem uma obra dele em 2 volumes que é imbatível até hoje, Direito Romano. O Moreira Alves, que foi ministro do Supremo Tribunal Federal, que participou lá de um concurso célebre no lado de São Francisco, acabou virando lá a Tarde das Marmeladas, que nós já falamos aqui, né? Ele era sobrinho-neto do Carlos Alberto Alves de Carvalho Pinto, que foi governador de São Paulo e era professor de finanças da USP em São Paulo. Então, Moreira, você serviu o livro, eu te dei em 2 volumes, Direito Romano, também, né? Aí você pega o Aleomar Balieiro, o Aleomar Balieiro já deve estar fazendo aí uns 30 anos que foi advogado no céu, né? E o livro dele, Direito Tributário, que tinha 300 e poucas laudas, né, que eu tenho, hoje, atualizado pelos alunos, quase 800 laudas e... tamanho, quase tipo o tamanho de um daqueles livros que comentam Bíblia, aquelas coisas todas. Ô Batista, não vai. Você pega as obras do Alfredo Buzaide sobre processo civil.
1: Que era de Jabuticabal.
0: De Jabuticabal. Ele tem na revista de história da USP um comentário sobre o Papiniano e o Ulpiano, os dois grandes juristas que ao lado do Modestino, Caio e o Paulo fazia o Tribunal dos Mortos. Né? O que é esse Tribunal dos Mortos? Que quando lá havia alguma dissidência, havia alguma coisa, eles aplicavam um desses juristas aí. Então, o Papiniano e o Ulpiano, eles vieram da escola máter de direito do Líbano, de Beirute. Pouca gente sabe isso aí. Então, quer dizer, não dá. Doutor, naquela época, nas faculdades, ensinavam a gente a ganhar dinheiro, mas ensinavam a gente a ler, a comentar, isso e aquilo.
1: O Aires, que foi ministro,
0: sei.
1: Ele é advogado?
0: O Aires Brito.
1: Brito.
0: Ele é o único pecado dele, né? Que ele foi escolhido, porque ele era... Também não tem nada a ver, porque ele é uma pessoa de capacidade.
1: Capacidade.
0: E você nunca viu ele envolvido em falcatrua.
1: Ele tem entrado dado
0: um puxador dele. Não, você viu, nunca viu. O Aires Brito, alguns aí que dizem, eu não digo nada, eu ouço que ele foi, chegou ao Supremo Tribunal Federal, porque ele era presidente do Diretório Regional do PT, lá na Paraíba. Lá. Mas o Batista, não, deixa o negócio. O cara sabe ler e escrever. Você pode ver que o negócio se engrossa, eles vão atrás dele para dar um parecer e ele dá. Então, espera aí um pouquinho. Ah, ele teve aí, não tem ator.
1: Ele conseguiu fazer... Tem um peso, né?
0: Tem um peso. E até hoje você pode ver que o Carlos Veloso, esse outro aqui, o Celso de Mello, né?
1: Uhum.
0: Que o nosso jurista aqui de Brodowski, que fez uma referência. Uma
1: referência.
0: Então, eles assinaram um manifesto no começo dessa semana que está terminando hoje. Dizendo, ó, nós vamos analisar, precisamos ver. E o Aires Brito, até hoje, Batista, ele é baixinho.
1: Baixinho.
0: Mas é uma pessoa de muita responsabilidade e uma pessoa que poderia ocupar qualquer cargo aí num conselho dos idosos. Porque toda a república...
1: Ele tem mais de 70, então?
0: Tem, porque quando ele aposentou, ele deve ter quase 80 anos. Eles aposentam 75 com a PEC da bengala, né? Mas alguns deles saem antes, igual o Barroso, né?
1: Uhum.
0: Agora, você pode ver que em qualquer lugar do mundo, né, esses grandes juristas, esses grandes professores de direito, de medicina, de engenharia, eles passam a fazer parte do Conselho da República. Ou então são senadores vitalícios.
1: Vitalício.
0: Você vê o Norberto Bobbio, um grande jurista, né? Pai praticamente do direito positivo contemporâneo, né? Ao lado do Kelsen, do Hart. Essa turma que sabia ler e escrever no mundo jurídico, né? E que, infelizmente, para nós já morreram. Agora também você não pode exigir que os caras fiquem aqui 200, 300 anos, né? A gente tem o direito no descanso, principalmente aqueles que trabalharam, né? Você vê o Kelsen, Hans Kelsen, ele, o Batista, ele foi perseguido na Alemanha de Hitler. Ele foi terminar os dias dele na Universidade de Berkeley, na Califórnia, nos Estados Unidos da América do Norte. Maior jurista do século passado. Você precisa de ver as teorias dele sobre o direito, as obras dele sobre o direito. Inclusive, eu comprei recentemente aí três obras que foram traduzidas no Brasil, uma sobre a União Soviética e o direito. Ô, Batista, você pode ver que hoje a turma também está procurando escrever livro de direito que dá dinheiro. Ninguém está muito preocupado em escrever livros que tragam conhecimento. E assim, não está na área do direito, não está na área da medicina, está na área da engenharia, em todas as áreas. Você pode, eu não tenho nada com isso, eu já estou de idade, eu não quero ser processado, né? Mas você pode ver aí que surgem alguns aí no direito, esquece a... Na medicina também, ao invés de fazer uma pesquisa, o funcionamento do fígado, dos rins, não, escrevendo um livro de autoajuda, né? Ó, você faz assim, porque não sei o quê, tal, tal. Batista, nós precisamos de cientista nesse mundo, nós, na área do direito, da medicina, da engenharia. Você sabe por quê? Inclusive, essa semana, eu estava tomando um lanche na padaria Real, e chegaram o doutor Rogério Alves Pereira e a esposa dele, médico, a professora Neuza. O Batista, não teria um Carlos da Silva Lacaz, foi um grande médico da Universidade de São Paulo, um Silvano Raia, não teriam se não fosse os doutores Rogério, o doutor Baldock, eu estou falando aqui em Mona, em Ribeirão, os de lá. Sabe por quê? Porque esse pessoal, como o doutor Rogério, doutor Baldock, né? O doutor Cooper, doutor Lorival, doutor Sinésio, doutor Cirano, doutor Said, doutor João Bosco, aí
1: Marcelino.
0: Doutor Marcelino, são eles, ô Batista, que dão, assim, vamos dizer, o conteúdo para esses grandes cientistas da medicina. E somos nós, você lá no Sejusc, eu com as minhas petições da datilografada, que damos embasamento para as grandes obras dos grandes juristas. Porque quem pesquisa somos nós. Nós é que pesquisamos. E a nossa pesquisa, o nosso conhecimento sobre isso, sobre aquilo, acaba chegando ao conhecimento desses grandes nomes da medicina, do direito, da engenharia, e eles escrevem obras de vulto. Agora, hoje não existe mais isso, Batista. Não está tendo mais essa comunicação, porque está indo todo mundo atrás da inteligência artificial. Uhum. E aí, como é que faz? É o mesmo caso. Eu, às vezes, eu chego aí nos lugares, aí, vai pagar uma coisa, porque ninguém mais aceita cheque, né? É o cartão ou o Pix, né?
1: Aí, e o mais correto é o cheque.
0: É o cheque. Aí você chega lá, né? É o cartão. Aí a donzela que fica no caixa, ou o donzelo, né? A moça ou o rapaz chega e fala assim, né? É o cartão do senhor. É por aproximação ou por inserimento? Eu falo, não, meu de inserir. Aí eu conhecendo, eu falo, filha, larga a mão esse negócio. Daqui uns dias a inteligência artificial, vocês vão fazer criança por aproximação.
1: Exatamente.
0: Batista, o que o Lubis, o teu menino Henrique, tem aquele sentimento de nobreza, como a minha netinha, os teus filhos, Batista, minhas filhas. Por quê? Porque foram feitos num relacionamento onde houve amor, o marido e a mulher. Agora, você faz a distância, como é que vai despertar? Como é que é aquilo que o Aristóteles fala, né? Da potência e do ato. A potência é a semente. O ato é a plenitude daquilo que representou a semente, né? Como é que você vai? Por exemplo, na semente ela não traduz, ela não tem toda assim, a capacidade genética das suas antecessoras lá, aquelas árvores frondosas.
1: Doutor,
0: assim.
1: Acontece
0: não,
1: o seguinte.
0: Não, mas o que é isso?
1: Tem mulheres, que vai lá nos laboratórios inseminação, ela compra o filho. Que ela não sabe de onde veio.
0: Não sabe. Aí que você está lembrando, na hora que você começou a falar, Giulio Battaglini, um grande penalista italiano, que foi traduzido no Brasil por um outro grande penalista da Faculdade de Direito da Universidade de São Paulo. O Paulo, eu vou lembrar o nome dele. Esse Giulio Battaglini, olha onde vai a capacidade. Ele diz, Batista, que esses negócios aí, inseminação, tudo, é uma das formas do cometimento do adultério. Porque você pega os romanos, eles falam lá, né? Ad alterum torum iri, né? É você sair da sua cama, né? Uhum. Onde você está lá com a dona Marta, e às vezes para a cama da dona Benedita, da dona não sei o que, tal, tal. Apenas fazendo uma referência, estou dizendo que isso acontece. Mas isso significa adultério. Adultério. Mas esse Giulio Battaglini, Paulo José da Costa Júnior, foi o que traduziu aqui no Brasil. Mas esse Giulio Battaglini, nesse livro dele, eu tenho lá os dois, no Direito Penal, Batista. Não dá, viu? E depois ainda eles vão pôr fogo na minha biblioteca, Batista. Vão pôr fogo, ou então vão lá com essas caçambas aí, né? Põe tudo assim para reciclagem. Vai ser assim, Batista. Porque hoje é tudo inteligência artificial. Você fica analisando, Batista, esse Giulio Battaglini, nos anos 70. Ele tem essa visão. Grande professor das universidades italianas, né? Quando Paulo José da Costa Júnior foi visitá-lo em Roma, ele já estava assim, de idade, né? E quem o conduziu lá foi o Betiol, também grande penalista, eu tenho todas essas obras lá em casa, lá traduzidas, algumas no original, isso e aquilo. Agora, hoje, esse negócio de inteligência artificial, a tua biblioteca está no celular, Batista.
1: É, por enquanto, doutor, porque acontece, perde o celular.
0: Então, como é que faz?
1: Estraga.
0: É.
1: E aí, como é que fica?
0: Não, e um e detalhe, coisa, eu chego, olha que me
1: SA
0: dá.
1: SA também não é perfeito, não.
0: Não, é
1: eu
0: não.
1: Tenho perguntado muita coisa para ela, ela não tem respondido.
0: Não tem respondido, porque é o mesmo caso, está dando uma aula aí de inteligência artificial, você tem uma dúvida, ela não vai responder, porque ela não foi armazenada com aquele conhecimento correspondente. Agora, tem um detalhe, quantas vezes aqueles grandes professores... O aluno, você sabe que você perguntou, eu perguntei, o Lúcio perguntou. Professor falava, o acadêmico Batista, eu não tenho a resposta adequada, mas na próxima aula eu trago para você. A inteligência artificial faz isso?
1: Não.
0: Faz? Quantas vezes que nós tivemos uma dúvida em sala de aula, perguntamos para o professor, e às vezes ele, na humildade dele... Chegou e falou, acadêmico Batista, acadêmico Freitas, acadêmico Lupe. Eu agora, mas eu vou precisar, na próxima aula eu vou te trazer a resposta.
1: Exatamente.
0: Inteligência artificial não faz isso. Daí,
1: não,
0: né?
1: Não faz. Não. Ela é um jeito de pesquisa.
0: Você programa, né?
1: Se alguém já fez aquele assunto, ela vai lá e vai buscar. Mas se não tem...
0: Não, não tem. Aí você vê, o doutor Rogério falou assim para mim, ô Freitas, ele e a esposa, dona Neuza, que é professora de matemática, né? Ele falou, Freitas, eu ouço Café com Notícia e tudo. Eu falei, não, vou citar. Você tocou num assunto aí e eu ia só citar ele. Você pode ouvir, já falei um negócio. Quantos trabalhos o doutor Rogério, como o doutor Baldock, eles não fizeram os partos que eles acompanharam, né? Alguma coisa que eles viram, eles levaram ao conhecimento desses pesquisadores. Porque eles fazem cursos de atualizações. E às vezes levavam, falou, professor, ó, no último parto que eu fiz, aconteceu um negócio. Então, esses professores devem, e muito, como eu devo e muito, para os advogados que às vezes levavam, os alunos levavam uma dificuldade, tudo. E esses médicos aqui também, Batista.
1: Uma vez médico, é estudante o resto da vida.
0: É o resto da vida, porque
1: ele não vai parar de estudar, ele tem que estudar.
0: Eu me recordo que uma vez eu perguntei para o doutor Alberto, falei, doutor, a criança assim, né? Não fala. Como é que vocês sabem? Porque ele era pediatra, fundou o posto de agricultura. Ele falou, não, Freitas, é assim, você dá uma, aperta um pouquinho a barriguinha do nenê. Se chorou, é dor de barriga. Põe a mão aqui no ouvido, aqui, assim, gritou, dor de ouvido. E às vezes aqui o nariz entupido.
1: É.
0: Passado uns 30 anos, eu conversando com o doutor Luiz Faraco. Falei, doutor, e o negócio assim? Falei, ô Luiz, porque vocês? Aí eu falei isso pro doutor. Ele falou, não, eu falei, não mudou, não. Só mudou o medicamento. Porque tem um medicamento mais eficaz, assim, né? Mas é o meu sistema, viu?
1: É o meu sistema. A gente vai para o intervalo comercial e voltamos já.

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2: O aproveitamento adequado dos princípios ativos de uma planta exige preparo correto. Para cada planta a ser usada, há um grupo de princípios ativos a ser extraído e uma forma correta de preparo. As principais técnicas para preparar um bom chazinho são a infusão e a cocção.

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0: são 8:14. 8:14. 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São 8:15. Estamos conversando aqui no nosso Café com Notícia com o professor doutor José Carlos Garcia de Freitas. Doutor, nós estávamos falando sobre a questão do Brasília. O STJ e o STF, eles têm o mesmo nível, só que um cuida de uma parte e outro de outra. Por que que está cuidando da parte do STJ? Está discutindo lá no STF, doutor? Não dá para entender, às vezes.
1: O STJ, né? O Superior Tribunal de Justiça, é a última instância normal processual. Primeiro nós temos a primeira instância, que é aqui em Batatais. A segunda instância, São Paulo, para nós aqui. E a terceira é o Superior Tribunal de Justiça. O Supremo Tribunal Federal, ele é um órgão judicatorial à margem, porque você, para levar alguma coisa lá, tem que passar pelo Superior Tribunal de Justiça, se você for mexer com alguma coisa, né? Por quê? Porque se você entra diretamente no Supremo Tribunal Federal, o ministro, que é o que recebeu o processo no sorteio, ele manda encaminhar para o Superior Tribunal de Justiça. Então, o Supremo Tribunal Federal é como se fosse a rainha da Inglaterra.
0: O papel fundamental é a inconstitucionalidade das leis.
1: Isso é, o Supremo só cuida da inconstitucionalidade. Esse julgamento observou a Constituição ou não? A lei que ele aplicou, ela é constitucional ou não? Porque isso aí, o Batista, dos tribunais superiores, é uma herança que nós recebemos do direito grego. Tanto que Sócrates, né, quando ele foi julgado, né, aí a Xantipa, que era a mulher dele, virou e falou assim: mas Sócrates, esse julgamento é injusto. Aí ele falou: mas você queria que fosse justo, porque tinha sido condenado. Seria a inteligência dele, né?
0: É lógico.
1: Então, o problema é o seguinte: nós aprendemos, por isso tem que estudar filosofia, viu, Batista? Porque o Sócrates dizia das leis justas e as leis injustas, que isso hoje, por uma questão de semântica, né, são as leis constitucionais, que são as justas, e as leis inconstitucionais, que são as leis injustas do Sócrates.
0: Até que ponto nós podemos falar que uma lei é justa, doutor?
1: Batista, a justiça, ela está relacionada com a intuição do direito, né, e não a exteriorização do direito. Por isso que o Hans Kelsen, ele dizia que justiça, ética, religião são temas que não podem ser comportados pelo direito positivo, porque não são temas palpáveis. O que é justiça? Você pode ver que quando nosso Senhor Jesus Cristo foi questionado por Pilato: o que é a verdade? A hora que Jesus, né, segundo as más línguas, a hora que lia, o Pilatos voltou para dentro do templo. É só você ler no Evangelho, está escrito lá. Você fica imaginando, Batista, se nosso Senhor Jesus Cristo tivesse respondido, porque não ia responder a esmo, o cara entrou, o Pilatos voltou para dentro do templo, se ele fala, a verdade é isso, a justiça é isso, acabaria tudo, a evolução humana, porque nós já teríamos resposta para tudo.
0: Por que que eles falam que a verdade fica nas escadas?
1: É, mas isso aí é o Giulio Battaglini, né? A mentira nos tribunais, né? Ele diz: a verdade, a verdadeira verdade, nunca chega aos tribunais, fica pelas escadas, fica pelo meio do caminho. O Batista, quem que escreve isso hoje, né?
0: E a testemunha é a prostituta
1: das provas. Esse aí foi o Nelson Gria, né? O Nelson Gria, esse daí, ele merece o respeito. Ele foi delegado de polícia, foi promotor de justiça e foi juiz. Foi o único que, né, passou assim todas as coisas. E ele presidiu o célebre julgamento, né, do Ademar de Barros, naquele caso daquela compra de veículos da Chevrolet. E o Nelson Gria foi o voto de Minerva, né? E absolveu o Ademar de Barros. O Nelson Gria, Batista. Não. Aí foi a hora que, se você perguntou uma vez, perguntou para ele, falou, né, que a prova testemunhal é a prostituta das provas, que você pode manipular, né?
0: Exatamente.
1: A testemunha de viver, que nós chamamos aí, né? Agora, ele também, ele tinha cada, assim...
0: E o Lira lá?
1: Era aí, que tinha cada conclusão batida, que perguntaram para ele sobre a contravenção penal. Porque o nosso sistema, ele é dicotômico. A França tem um sistema tricotômico. Por exemplo, na França tem a contravenção, o delito e o crime. Aqui no Brasil, nós temos contravenção e o crime ou o delito, que são consideradas expressões sinônimas, né? Aí um dia perguntaram para o Nelson Gria, essa daí é difícil, o que é da contravenção? E fala: a contravenção é o crime anão, pequenininho. Porque a contravenção penal, você recebe, aliás, hoje é muito difícil, né, alguma coisa chegar aos tribunais na lei das contravenções penais, que a maior autoridade nós tivemos aqui no Brasil sobre contravenções penais foi o Manuel Pedro Pimentel. Era professor de Direito Penal do Largo de São Francisco, era secretário da Justiça quando nós fomos a São Paulo para trazer o prédio do fórum e a segunda vara.
0: E a segunda vara.
1: É, ele era secretário da Justiça. Inclusive, você pode perguntar isso aí para o doutor Bianco. O doutor Bianco chegou para mim e falou: Freitas, que terno. Ele estava com um terno bem cortado, terno cinza, Casimira, porque lá em São Paulo, você precisa ficar frio. Todo mundo. É. O Zuca Nascimento também falou: nossa, mas eu preciso saber o alfaiate dele.
0: A hora que ele visse o preço, ele não queria o
1: endereço. Aí nós até brincar. Mas aí você perguntou do...
0: Ia perguntar, o Lira, o promotor.
1: Roberto Lira. É o pai que já faleceu. E teu filho também que faleceu. O filho, Batista, é um, sim, dos defensores desse direito encontrado nas ruas, né? O direito alternativo, que você aprendeu na faculdade. Mas o pai era um monstro sagrado no Tribunal do Júri, junto com o Evandro Lins e Silva, Batista, esse pessoal, Heleno Cláudio Fragoso, eles davam banho, Batista. Nossa. Hoje os júris, né, terminam antes de começar.
0: É.
1: Naquela, eu lembro que eu fiz júri, Batista, que demorou 2 dias, né? E a gente que provocava isso aí para dar aquele calor, né? Aí o juiz levava todo o corpo de jurado, 7, para ficar lá no Instituto Agrícola de Menor, porque não podia ter contato, né?
0: Uhum.
1: Assim, aí ele mandava lá e ficava.
0: Dormia lá, comia?
1: Ei, dormia. O dia que você perguntava para o doutor Emerson Oliveri, ele era o escrevente do Tribunal do Júri aqui. Você pergunta para ele, porque quando nós íamos fazer júri, o doutor Zé de Paulo e eu, então nós pedíamos, né, para ler, às vezes, alguma peça do processo. Mas o Zé de Paulo falou, não, pode ler os 8 volumes, cada volume 400 páginas. Né? Então,
0: ficava 24 horas lendo.
1: Lendo lá. Então, é uma época boa. Mas o Roberto Lira, promotor de justiça, Batista, eu tenho uns livros dele lá em casa, lá, quando ele fala, ele era promotor de justiça, né, no Rio de Janeiro. E aí pegava aqueles advogados também, assim, né, bagrões ensaboados, né? Aí o advogado defendendo, não sei o que, ele falava assim, porque os júris, eles sempre são no final de um trimestre, né? E nós pegávamos muito júri, que era feito, por exemplo, dia 18 de dezembro. Não, você pegava um promotor daqueles assim, ele falava assim, onde estará o Papai Noel dessas crianças órfãs? Aí todo mundo chorava, né? Olha, Batista, tinha, aqui em Batatá nós tivemos grandes promotores aqui, o doutor Garuti, o doutor, filho dele até foi delegado seccional aqui, né? Calheiro Filho, doutor José Calheiro Filho, nossa, Batista, esse time sabia. O Roberto Lira é considerado o príncipe até hoje dos promotores brasileiros. Batista, ele estava num júri com Evandro Lins e Silva. O Evandro Lins e Silva defendendo. E eles eram grandes amigos, mas no tribunal era cada um para si, Deus para todos, né? Era assim. Aí o Evandro, não sei o quê. Era um caso de aborto, né? Aí ele virou o Roberto Lira, falou, o amor está nas maternidades e não nos necrotérios. O amor está no berço e não nos túmulos. Quem que faz isso hoje, Batista?
0: O doutor, uma coisa está me intrigando, porque juiz, ele precisa ser cutucado para tomar uma decisão.
1: No caso, investigar.
0: Vamos lá agora do ministro Mendonça. Ele, investigando por conta própria, ele não precisaria ser acionado pelo Ministério Público?
1: Pode. E também existe um detalhe, né?
0: Para ele...
1: O juiz não pode julgar além do que está nos autos. Mas se ele conhecer de um fato, ele pode pedir como promotor, né, assim, uma suplementação de provas, uma nova análise.
0: Devolve para o promotor.
1: Devolve para o promotor.
0: Então,
1: aí o promotor vai analisar e devolve para o delegado para fazer novas investigações.
0: Aí o delegado volta para o promotor, o promotor para a justiça.
1: Tá, vai para o juiz e o juiz manda para o promotor.
0: Porque
1: assim, o inquérito é um auxílio, né? Ele é administrativo. Então, concluído o inquérito, o delegado faz o relatório. Aí manda o inquérito concluído com o relatório para o juiz. O juiz analisa, né, e manda para o Ministério Público, porque o promotor é o titular da ação penal.
0: Da ação.
1: Aí o promotor vai ver se apresenta denúncia ou não. E ao analisar o processo, ele pode chegar à conclusão que uma prova, às vezes, ela está muito assim, não dá uma prova robusta. Ele pode pedir...
0: Novamente.
1: Né? Novamente. Aí manda para o juiz manda para o delegado e o delegado. É o mesmo caso. Porque... às vezes o processo no tribunal, né? O advogado depende muito. O Batista sabe que eu, por exemplo, é que já está de idade, assim, né? É difícil você enfrentar um banco da Cometa em São Paulo. Mas você tem que enfrentar, dependendo dos casos. Eu, por exemplo, recentemente, eu fiz duas sustentações orais. A questão primordial no processo é a sustentação oral, Batista. Porque no processo tem três juízes lá no tribunal, três desembargadores: o relator, o revisor e o terceiro juiz. Aí o que acontece? Chega lá um processo que, evidentemente, tenha 8 volumes. Fica complicado você exigir que o desembargador
0: leia
1: tudo aquilo com atenção. Então, o que você deve fazer na sustentação oral? Faça anotações e leve. Aí, a hora que você vai fazer a sustentação oral, você pega e fala: ó, páginas tais, existe isso. Ele anota. Aí ele converte o julgamento, às vezes, em diligência ou pede vista do processo.
0: Porque eu tenho acompanhado todo o debate. Tem jornalista com capacidade, conhecimento jurídico, e tem uns que falam cada besteira.
1: Não, é o caso novela, né? Mas você já viu o direito nas novelas.
0: Novela. Então a gente fica pensando. Porque o correto, no caso desses processos contra Moraes, contra outro e outro, tinha que nascer a denúncia. O juiz recebeu da Polícia Federal.
1: Federal.
0: O ministro. Ele encaminhar para o Ministério Público Federal.
1: Público Federal.
0: Aí o Ministério que vai oferecer
1: analisar,
0: denúncia.
1: Vai oferecer denúncia ou não. Ou pedir, por exemplo, que sejam assim esclarecidas certas provas ou sejam retomadas para o fortalecimento
0: dessas provas. Porque o que está acontecendo lá do Mendonça? Ele recebeu, não encaminhou e delatou publicamente.
1: Daí um detalhe, Batista, que o Kelsen, Hans Kelsen, dizia com muita propriedade: o problema que nós temos no nosso Supremo Tribunal Federal é que, por exemplo, o ministro André Mendonça, como todos eles lá, eles têm um conhecimento notável do direito. Agora, só que tem um problema, né, Padre? Muitas vezes eles envolvem a religião com...
0: Ixi,
1: não pode,
0: religião
1: é pecado,
0: e política.
1: Não
0: combina.
1: Porque a política é fácil de você pegar e distinguir num processo, tá certo? Você pode ouvir que os bolsonaristas falam: julgou coisa lá, não sei o que. Agora, o problema é quando você age como o André Mendonça em algumas situações. Ele é um grande pastor religioso, você sabia
0: disso?
1: Então, Batista, não tem jeito. O direito nosso é direito positivo. O Kelsen dizia que não comporta no direito positivo a ética, a religião e a justiça, porque são temas extrajurídicos que não tem como você fazer uma análise conclusiva do negócio da religião. Porque se tivesse, não teríamos tantas religiões aí, né?
0: Basta dizer também no Congresso Nacional o baixo clero.
1: O baixo clero, né? Que na verdade, tudo fala baixo clero, mas quem manda no Congresso Nacional é o baixo clero. Você lembra aquele deputado federal lá do Nordeste, que foi presidente da Câmara? Eles deram uma resposta então nós vamos mandar baixo clero. Você lembra?
0: Uhum.
1: Acho que eu não sei, eu não lembro o nome dele.
0: Eu não estou lembrado do nome dele, mas sei quem foi.
1: Foi desse jeito. Nunca ninguém tinha ouvido falar sobre esse deputado, né? É por isso que sabe, o baixo clero. E você lembra que isso aí também eles falaram do Jair Bolsonaro. Que o Jair Bolsonaro fazia parte do baixo clero da Câmara Federal.
0: Federal.
1: Então, o que é esse baixo clero? São aqueles deputados, né, que não têm aquela atuação tipo de um Ulisses Guimarães, né, um Almino Afon, um Santiago Dantas.
0: Aí
1: eu peguei pesado.
0: Pegou, arrebentou com ele. Só de falar esses nomes, eles deveriam, quando entra... lá no saguão do Congresso Nacional, está lá Ulisses Guimarães, tamanho normal. Ele devia passar em frente, fazer continência para ele.
1: Mas aí você me fez lembrar o nosso João Cunha, aqui de Ribeirão Preto, que foi eleito deputado federal. E o João Cunha, todos nós sabemos, um grande orador, era professor de direito. Aí, numa reunião que ele fez conosco aqui, ele falou, bom, gente, eu vou lá para a Câmara Federal, eu não sei o quê, eu vou isso, eu vou deitar e rolar. Mais ou menos assim. Depois de uns 6 meses, ele voltou. Gente, quebrei a cara. Falou para nós. Né? Aí, acho que o único remanescente que está vivo aí hoje é o Said Jorge Maluf. E eu,

0: os outros já morreram todos, né? Aí nós perguntamos, ah, por quê? O João falou, ué, vocês lembram que eu falei aqui há 6 meses, né, que eu iria para lá, eu iria dominar meu oratório. Vocês não querem imaginar que lá é uma universidade e o maior professor que tem lá é o professor Ulisses Guimarães. Aí eu fui entender por que que todo mundo, até hoje, quando se dirige a Ulisses Guimarães, sendo do PT, do PSDB, do PMDB, fala do doutor Ulisses, você já viu?
1: É.
0: Doutor Ulisses. O próprio Lula, quando fala o Fernando Henrique, doutor Ulisses. Então, aí que a gente vai fazer. E o João Cunha falou. Aqui lá, gente, é uma universidade, o maior professor.
2: A Marta é Ulisses fala, Guimarães. A Marta fala bastante sobre o Ulisses Guimarães, porque a família dela, os Olivatos, toda a vida PMDB, e ela, na casa do tio Orestes, que ela ficava praticamente na casa do tio, e o Ulisses Guimarães chegava, e ele gostava de tomar chá. Ela falou assim, eu cansei de fazer chazinho pro doutor Ulisses, né? E eu cansei de tocar sanfona pro Ulisses em Outinova, na casa do Pio.
0: Na casa do doutor Pio ali.
2: Minha professora, professora Irene, também, que então, ela usava os estidão de chita, mas aqueles cortes, que ela vinha impecável da aula.
0: Quando eu trazia o doutor Ulisses fazer palestras aqui nas faculdades claretianas, você lembra disso? Ele fazia questão de pernoitar na casa do doutor Pio, porque os padres colocavam à disposição, lá na clausura, né, um apartamento assim, né? E ele não, tem que ir lá.
2: Não, era. Aquele, o Quincas, aqui morava aqui perto do centro comunitário do Castelo, faz muitos anos, acho que morreu, né?
0: Morreu.
2: Então, ele era o braço direito do Pio. O Pio adorava ele.
0: Levava boiada para tudo que
2: lado. Chegava.
0: Aliás, um dia o doutor Pio foi lá em casa, falou, Freitas, você vai acompanhar essa escritura, que ele deixou lá uma casa.
2: Aí o doutor Pio chegava mais ou menos, quando chegava maio, abril, ligava, chamava o Quincas. Quincas, vai lá em Andradina, que é a região lá que ele tinha fazenda,
0: cabeça
2: e vende, pega o trem e vai lá em São Paulo
0: levar o doutor Ulisses na campanha.
2: Para ele ajudar o Ulisses na campanha, coitado. Senão ele não faz campanha.
0: Fazer campanha.
2: Olha só que
0: você época, vê como são as coisas. Ulisses Guimarães, o Maricá, era o secretário dele. E o Maricato foi o. Isso aí que. O Cupido, que arrumou o casamento da Dona Mora com Ulisses Guimarães. Porque a Dona Mora era viúva. E o Ulisses, né, era solteiro, não sei o que, tal, tal. E aí o Maricato fez a aproximação,
2: né, dos dois.
0: E a Dona Mora tinha 2 filhos. Né? Tinha um menino e uma menina. Né? E o Ulisses casou-se com ela, né? Ela era viúva e as crianças eram pequenas. O Ulisses criou os dois e ela herdou do marido, era o filho, uma indústria aí de celulose, sei lá, para esses lados aí do Paraná. Batista, Ulisses Guimarães nunca pegou um centavo da Dona Mora.
2: Até porque o pai dele era muito rico, né? Aquele prédio em Altinópolis.
0: Aquele prédio, centro,
2: construiu, deu para a igreja para poder arrecadar dinheiro, que o padre não tinha.
0: Não tinha.
2: Ele é dono da fazenda Selado, um fazendão que acabou vendendo e
0: acabou.
2: Tudo. Agora, uma coisa interessante, que aí que nós precisamos até estudar, pesquisar, que o Ulisses começou a ir para o Congresso, com as meias trocadas.
0: Foi.
2: Uma meia de uma cor,
0: e a outra de outra cor.
2: Isso é aí sabe, era erro dele ou era propositadamente?
0: Propositadamente, porque, na verdade, o Jânio aprendeu com o Ulisses. O Batista, aquela turma, Franco Montoro, Ulisses Guimarães, Jânio Quadros, Afonso Arino, eles eram todos da mesma geração, Santiago Danta. Esse pessoal, eles tiravam as suas meias sem tirar os seus sapatos. Eles eram. Você vê, o Jânio, ele fazia de propósito, ele calçava o pé esquerdo

0: marcou uma coletiva num hotel em São Paulo, o Jânio Quadros. E ele foi mais cedo possível, porque ele precisava tomar uma vodka né, com a laranja para poder animar, né?
1: Animar.
0: E quando, aí um jornalista também falou, não, vou mais cedo para pegar alguma coisa extra do Jânio.
1: Do Jânio.
0: Quando chegou, entrou, o Jânio está sentado na mesa, esperando o café. Lá vem o garçom com a vodka e um copo de suco. Aí ele olhou no garçom e falou assim, eu pedi um copo de leite. Você me trouxe um copo de suco e de vodka? Então, não pode desperdiçar. Agora, vou tomar.
2: Pegou e bebeu.
0: Ele bebeu, ele queria beber. Ei, mas ele condenou o coitado do garçom que tinha errado o pedido.
1: A dona Leonor, viúva do nosso deputado Geraldo Ferraz de Menezes, ela sabe desse fato. Eu precisava trazer o Jânio para fazer a palestra aqui nos Claretianos, na faculdade. Ele me deu um livro, já te mostrei, né, uma dedicatória, tudo. Aí o elemento de ligação foi o Geraldinho Menezes. Aí o Geraldinho marcou lá com ele em São Paulo. E né, eu cheguei no dia, fui lá. Aí o Geraldinho já tinha avisado lá para a dona Eloá, ó, vai chegar um advogado de Batalhas aí, ele é professor, então tem que entregar o convite para o João. Batista, eu cheguei, a dona Leonor deve saber desse fato aí. Eu cheguei lá, né, toquei lá, a campainha lá apareceu lá, olha, eu sou assim, professor lá, Batatai, dos Claretianos, isso aqui. O presidente já falou para ela, senhor, faz favor, entra, mandaram eu entrar. Aí eu fui introduzido, né, ali no hall da casa. A dona Eloá veio e falou para mim, ah, o senhor que é? Falei, sou eu mesmo. Então, o senhor quer aguardar aqui, porque vai demorar um pouquinho. O Jânio está lá no fundo, lá do quintal, lá, não sei o quê. Ah, o senhor quiser ir lá, o senhor vai lá. Falei, ah, eu vou lá. Né? Cheguei lá, estavam fazendo o sepultamento da Filó. O Jânio tinha 5 cães vira-latas. E naquele dia...
0: ah, mas morreu um.
1: Morreu um e foi fazer o sepultamento. Aí ele fez um discurso. Por que as minhas lágrimas são testemunha da sua grande ausência? Mais ou menos desse jeito. Assim. Com você e os seus irmãos aprendi muita coisa, que me levam à comoção, me levam às lágrimas. Ele dizia, ele era um grande orador. Batista, ele terminou da seguinte forma. Com vocês eu aprendi que é preferível ter um cachorro amigo do que um amigo cachorro.
0: A gente vai para o intervalo comercial.

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10: 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Portanto, inicie o quanto antes uma reeducação alimentar.
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0: Estão faltando 10 minutos para as 9 horas, né? O pessoal chegou aqui agora, o senhor viu, né? O tempo lá fora está carrancudo.
1: Tá, e está todo mundo aí, né? Assim, procurando abrigo.
0: É, procurando abrigo, né? Aliás, nessa história aí, tem muita gente em Brasília procurando abrigo.
1: É o que nós falávamos aqui, né, Batista? Quem está muito triste com isso aí é o Luiz Inácio Lula da Silva, o Caiado, o Flávio Bolsonaro, porque esse negócio do Supremo Tribunal Federal tirou o foco da atenção deles. Você vê que ninguém está falando aí, ou o Lula, ou o Bolsonaro, só no horário político, gratuito, porque eles... todo mundo está falando.
0: Não, eles tinham
1: Fachin, está falando do Alexandre Moraes, o Mendonça, o Toffoli, é assim.
0: O interessante que eles, política é uma coisa, eles queriam pegar o Lulinha de qualquer maneira e o Marcola para colocar no colo do Lula, né? E aí eles vêm batendo aquele negócio, era Lulinha para lá e tal. Ué, acabou o crime, ninguém falou mais nada, tá tudo nada, quietinho, nada. Sumiu. O discurso, né? Aí eu estava num determinado local, chegou e falou assim: olha, hoje o Moraes vai preso. Eu falei: olha, será que ele matou alguém só? É preso?
1: Não é assim, não. E mesmo se tiver muito pecado, pecado mortal, ele não vai precisar fazer a penitência.
0: Não.
1: Assim. O Batista, nunca houve isso na história.
0: Só tiver o pecado capital.
1: República,
0: aí...
1: Nunca houve. Você fica imaginando a vergonha para o nosso país, para o nosso país. Porque já prenderam o presidente de república. O Lula esteve preso, o Bolsonaro está preso, o Temer foi preso, essas coisas. Já prenderam. Então, o executivo, né? O legislativo nem se fala. O Batista, mas você já pensou para o mundo? Foi preso ministro do Supremo Tribunal Federal do Brasil, o Alexandre Moraes, ou Mendonça, ou Fachin. Isso aí, Batista, é o que nós falamos antes. Quer dizer, o judiciário é a última trincheira da dignidade nacional.
0: O doutor, o impeachment é de um senador. Não, de um senador, de um ministro, do presidente da República ou de um governador, tem que ser pedido pelos.
1: Tem que ir no Senado.
0: Senado. O presidente que pede.
1: É.
0: Então, ali já deu o tom do que vai acontecer.
1: Agora você viu o que o Alcolumbre já está fazendo?
0: É.
1: Não, eu vou pôr para julgar, vão pôr na pauta, mas eu quero que vocês garantam a minha reeleição para presidente do Congresso Nacional.
0: Do Congresso. Mas mesmo. Não, e quando ele falou lá, claro, que um lado, a direita estava pedindo para ir para cima do Moraes, fazer o impeachment do Moraes. Aí ele falou assim: não, mas tem o outro lado aqui. Tem que fazer dos dois.
1: Dos dois.
0: E só do Moraes? Não. Pronto, não, ele falou e acabou.
1: Aí ontem já veio essa conversa, eu estive pensando bem, mas eu quero uma
0: garantia.
1: Não, uma salvaguarda, um presente, assim. Aí foram ver, ele quer a garantia da reeleição dele de presidente do Senado, que, consequentemente, ele passa a presidir o Congresso.
0: Mas,
1: porque o Congresso, ele é feito do Senado e da Câmara dos Deputados.
0: O que vai acontecer também, tudo depende da eleição. Se a eleição fizer, né, a esquerda, por exemplo, fizer mais deputado ou mais senadores, garante mais. Se a direita fizer mais,
1: aí vai ser mais problemático.
0: É mais problemático. Então, está dependendo tudo da eleição. E quem decide essa eleição somos nós. É o povão. Tem que ver o que vai fazer.
1: Não somos nós, não, Batista.
0: Não.
1: É o povão.
0: É o povão.
1: Nós, assim, eles acham que nós somos. Assim.
0: E eu estou acompanhando tudo, doutor, sobre as pesquisas. O povo não pode mudar em questão de horas.
1: Pode.
0: Porque uma pesquisa vem
1: fala
0: e dá um resultado.
1: Coisa.
0: Daí
1: a
0: um
1: outra
0: pouquinho
1: vem outra,
0: dá outro resultado. Então,
1: o Ulisses Guimarães dizia: a melhor pesquisa
0: é
1: a
0: boquinha.
1: É a urna.
0: É a boquinha.
1: Não, nem a boquinha, porque assim é a urna.
0: É a
1: aí
0: urna.
1: Se abriu, você sabe quem ganhou e quem perdeu.
0: A pesquisa correta, né? Porque essas pesquisas estão um absurdo.
1: Tá.
0: Né? O cara que tem 1%, coloca lá no segundo turno e ele ganha do outro que tem.
1: Do outro, você viu essas pesquisas?
0: Então, a primeira pesquisa
1: é errada. E daí depois outra, mas nós temos 200 e tantos milhões de habitantes. Aí você vê as pesquisas apresentadas na Rede Globo, né? E foram ouvidos 2.000 e poucas pessoas.
0: Não, 1.600.
1: Batista, é só você ir num reduto da esquerda.
0: Pô, mas dá tudo
1: certo. Lula ganha. Se você for num reduto da direita, o Bolsonaro ganha.
0: Exatamente. Depende do lugar que
1: você
0: esteja.
1: Então, onde você faz a
0: pesquisa? Eu estava aqui, dois da Folha, Datafolha. Na porta da Caixa Econômica Federal. E eu cheguei e eles falaram: senhor, pode um minutinho? Eu, sim. Né? E eles foram perguntando, tal, tinha dois, um perguntando sobre economia e outro sobre política. Não, mesmo junto ali, outra coisa. Interessante que eles têm um tipo de um tablet, e conforme vai respondendo, eles vão e dá enter, já cai lá em São Paulo.
1: Já,
0: É tipo um telefone que eles fazem, não, assim, tem, não anota nada de papel
1: coisa,
0: mais.
1: Hein, na época do Dr. Jorge, você falou telefone, Dr. Jorge, Dr. Alberto, Lubis, você é feliz, Lu, porque você nasceu na época da inteligência artificial. O Batista e eu, o prefeito lá de Altinópolis, ou o prefeito de Batatais, para fazer um telefonema. Para São Paulo, tinha que ir lá no centro telefônico às 8 horas da manhã para a ligação chegar às 4 da tarde. Você lembra, né?
0: Exatamente. E eu gosto. Hoje não adianta a justiça colocar sigilo. Sigilo era aquelas moças telefonistas, que elas escutavam tudo.
1: Tudo.
0: E elas ficavam quietinhas, né?
1: Ué, claro.
0: Para garantir o emprego, senão perdia o emprego.
1: Ué, você sabe. Do nosso saudoso Geraldo Squariza, né? O prefeito era o Rubim, o
0: Basileu
1: Zanetti. O Tim ficou sabendo primeiro do que o Rubim, que tinha 2.000 brinquedos lá na Secretaria da Promoção Social. Pegou um caminhão lá do Rinaldo Agnesini e foi e trouxe 1.500. Quando o Rubim chegou lá, só tinha 500 para trazer. Aí, aonde que eles encontraram o Tim? Distribuindo os presentes na Vila Lopes. Não, gente, diga aí. Estava vestido de Papai Noel.
0: Também ele fez a mesma coisa com a Dona Odila, mulher do saudoso Geraldo Marinheiro. O Chopin Tavera de Lima, secretário da Promoção
1: Civil
0: de São Paulo, mandou um caminhão de cobertor. Aí não tinha lugar para colocar, ele falou que lá na oficina tinha.
1: Tinha.
0: Aí ele cortou tudo no meio, as coisas. E as mulheres iam pedir, né? Quando a Dona Odila foi lá buscar os cobertores, já tinha distribuído para a cidade inteira. Não tinha mais cobertor. Coisa. Mas o Oswaldinho, doutor Oswaldo Marinheiro, meu amigo, né?
1: Também. Saudosa memória.
0: Eu fui em São Paulo, na Secretaria de Turismo, que era junto, né, com a Secretaria de Esporte, e o Antônio, que era o procurador, me deu uns 15 módulos de fanfarra. Né? E ele falou assim: eu vou mandar entregar lá em Batatais. Aí fez as caixas tudo e colocou. Entregar para Oswaldo. Né? Oswaldinho distribuiu todos os módulos, porque pensou que era para ele. Então, são coisas que acontecem na política, são coisas folclóricas.
1: Folclórico. Mas para completar aqui o que nós estávamos falando, do doutor Rogério, né, do doutor Baldock, aqueles médicos, né, de família, aqueles médicos estão mais em contato com a população do que os professores de medicina. O Miguel Couto, no Rio de Janeiro, veio para concorrer à cadeira lá, que ele concorreu, e ele ficou com a cadeira, um professor francês. Aí, na hora da prova prática, o Miguel Couto ficou com a cadeira.
0: Ficou com a cadeira.
1: Então, esses médicos do interior, eles trabalham com quadros, ô Batista, que muitas vezes são quadros assim, praticamente desconhecidos. Então, eles que levam o resultado disso aí, lá para os professores, aí o professor vai pesquisar, mas se não tiver esse médico... Você tem uma ideia, a minha irmã, a Rita, quando ela teve o segundo filho, que é o Rodrigo, ela teve um princípio de eclâmpse. E os médicos que estavam ali no centro cirúrgico, eram o doutor Rogério, o doutor Baldock e o doutor Ricardo Melli. Aí, quando a Rita voltou, eles fizeram de tudo, e salvaram a minha irmã, o bebê, tudo. Aí, a Rita contou para eles, falou, os senhores falaram isso, quando ela tinha se recuperado, né? Quer dizer, como é que acontece? A pessoa está naquilo lá, mas é um problema lá do inconsciente, isso aí, tudo, né?
0: O horário terminou já, mas só para fechar... O doutor Ricardo era candidato. E chegou lá no hospital, a mocinha falou assim, doutor, voto, vou votar no senhor, tal.
1: E deu anestesia.
0: Aí deu anestesia. Quando deu anestesia, ele perguntou, então a senhora vai votar em mim? Ainda conversando, mas já
1: está. Em quem mesmo a senhora vai votar? Sabará, doutor.
0: Sabará. Doutor, obrigado.
1: Se Deus quiser, até essa semana aqui.
0: A gente encerra com as graças de Deus, mais um Café com Notícias. Prometemos voltar na segunda-feira, a partir das 7h30. Amanhã eu retorno a partir das 8h com o nosso Alô Saudade. Vem aí Luciano Canelli e aquele showzaço da manhã.
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1: É isso aí, tudo bem, tudo certinho, tudo na Santa Paz, tudo as mil e uma maravilhas. Estamos aí no sabadão, hein? Ah, hoje é dia 12 de setembro, ano 2026. A partir de agora aí, o Lubis, rede de supermercados Nore até às 11 horas. Só sucessos vão rolar aqui. As músicas mais tocadas, mais pedidas durante esta semana na Difusora e em várias e várias emissoras do nosso Brasilzão. Aqui é só sucessos, hein? Sem muito blá blá blá, sem muito tititi. E o que manda aqui são sucessos atuais do momento. Então vamos lá, vamos começando trazendo Péricles com a Ana Castela, Simplesmente Acontece, o Geninho e Mariana Fagundes, Peão Todo Tatuado. Música.

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Sucessão, perdas e danos, sorriso maroto com Ferrugem nas campeãs da semana, Difusora 88,3, um final de semana repleto aí, só de acontecimentos legais, positivos, tá bom? Pra todos que estão ligadinhos aqui com a gente, você pode interagir no zap zap da Difusora 99996-1080 ou pra você que liga no 3761-2505. 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Alô, Deva! Um grande abraço para você. Vamos curtir essa agora, do Tiaguinho. Pensamentos intrusivos nas campeãs.

9 horas e 21 minutos, não mexe nas minhas gavetas, Danilo e Davi. Mais um super sucesso aqui nos 88. Deixa eu mandar uns alôs aqui, uns bons dias aqui, né? Alô, Fátima Cristalino, tudo de bom, bom sabadão. Neuzinha da Alvorada, querida. Forte abraço, sempre na audiência, hein? Sempre aí com aquela energia positiva. A Roseli Barbieri também aqui. Minha amiga Catarina Mariana. Oi, Catarina, um abraço. Ô, meinha, tá tudo bem? Tudo certinho aí, fera? Bom finalzão de semana. Alô, Jean Scatena, Vera Lúcia Alves, a Mariana Fracaroli também está aqui nos 88,3. É isso aí. Valeu, valeu, valeu, valeu. 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A gente volta já, já, já, já com mais sucessos.

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3: Quantas horas? Agora são 9 horas e 26 minutos. As campeãs da semana também têm informações esportivas com Juliano Rodrigues.
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4: Alô, Luciano Canelli.
3: Oi, Juliano.
4: Bom dia,
3: bom
4: garoto.
3: Dia.
4: Você tá bem, menino?
3: Graças a Deus.
4: Ah, aí sim, hein? Show de bola.
3: Maravilha. Ups,
4: bom dia, tamo junto.
3: É isso
4: e
3: aí,
4: um bom dia especial a você, amigo ouvinte do 88, que tá ligadinho aqui, curtindo as campeãs da semana. Daqui a pouquinho, aqui no Momento Esportivo.
3: Diga.
4: Problemas no Santa Cruz. Uma cena inusitada chamou atenção depois do empate por 1-1 entre Fenerbahçe e Roma pela Champions League. O lateral Ake Brown, autor do gol da equipe turca e eleito melhor em campo, descobriu pouco antes de uma entrevista que o técnico Ismail Kartal havia anunciado a própria demissão. Ih, a reação de surpresa do jogador viralizou nas redes sociais. Brown estava prestes a conversar com jornalistas quando um membro do clube informou que Kartal havia deixado o cargo durante a coletiva de imprensa. Sem esconder espanto, o quê? O lateral tentou confirmar o que tinha acabado de ouvir. É, falando em problemas, o técnico Cláudio Tencati tem um problema para resolver no Botafogo até o jogo de segunda-feira, contra o Goiás, em casa, pela Série B do Nacional. O problema é que no meio de campo, ele perdeu dois jogadores suspensos pelo terceiro cartão amarelo. Para o duelo, válido pela 28ª rodada, o volante Leandro Maciel e o meia Rafael Gava estão fora. Na vaga de Maciel, titular contra o Novo Horizontino, Yuri e Matheus Salles disputam a titularidade, com Salles largando à frente na preferência do treinador. Já para Gava, a situação é mais complicada, já que o elenco não conta com outro meia armador. As opções são Thiago Moraes, que vem atuando pouco, Marco Antônio, que joga mais como segundo volante, ou a improvisação do atacante Kelvin no setor, como ele já foi utilizado contra o Criciúma.
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3: 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Vamos com mais sucessos, as campeãs trazendo Panda agora, Eu Te Seguro.
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Acompanhe mais um sucessão aqui nas campeãs da semana. Fred, Fabrício, Te Amar é Meu Talento, Diego e Vitor Hugo, Beijei a Cura, e também passou por aqui o Panda, Eu Te Seguro. Agora são 9:38, 9:38, Difusora sempre ao seu lado. 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
6: Uma alimentação balanceada faz bem para o organismo, para a pele, para os cabelos e até as unhas. Por isso, procure fazer todas as refeições do dia, do café à ceia noturna.
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8: 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Deixa eu mandar um abração aí pros aniversariantes que hoje estão completando mais um ano de vida, né? Tudo de bom aí, felicidades mil pra todos vocês, aniversariantes, que papai do céu abençoe e proteja a cada um, tá? Um beijão aí no fundo do coraçãozinho aí de cada um de vocês, aniversariantes deste sabadão, amanhã domingão, e é isso aí. Bom, O que eu queria falar aqui também? Ah, tá. É sobre que logo após as campeãs da semana, nós vamos ter o Baú 88, viu? Nós vamos recordar sucessos do passado. É uma programação gostosa aí para você relembrar bons momentos aí através do nosso Baú 88. E agora, tem sucesso chegando às 9h42. Cadeira cativa, Zé Neto e Cristiano. Ô, Zé Roberto Picolezeira na área, como sempre, né, Picolé?
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É o sucesso de Mari Fernandes, telefone sem fio, faltando 6 minutos para as 10 horas da manhã. Passou por aqui também a dupla Kleber e Cauã com 1000 adjetivos, perfeita para mim. Grupo Menos é Mais com Pablo, saudade inconveniente. E aí? 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Estopa Serralheria, 5 minutos para as 10 horas da manhã. Vamos fechando a primeira hora aqui das campeãs da semana. Daqui a pouquinho tem Jornalismo 88 e a gente volta com mais sucessos. 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Tem Grupo Menos é Mais, Champagne.

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0: Eleições 2026 e pesquisa Datafolha divulgada ontem mostra o cenário da disputa pela presidência da República. Lula tem 39% das intenções de voto no primeiro turno e Flávio Bolsonaro 35%. O levantamento foi encomendado pela Globo e pelo jornal Folha de São Paulo. Segundo o Instituto Lula, mantém estreita vantagem sobre Flávio Bolsonaro nas intenções de voto para o primeiro turno da disputa pela presidência, mas com margem menor do que na semana passada. No segundo turno, persiste um empate técnico entre os dois. A margem de erro da pesquisa é de 2 pontos para mais ou para menos, e o Datafolha aponta que a distância de 4 pontos entre eles os coloca nos limites dessa margem com maior probabilidade de vantagem do petista. Bom, o Datafolha ouviu 2.002 pessoas de 16 anos ou mais entre os dias 8 e 10 de setembro. A margem de erro é de 2 pontos percentuais para mais ou para menos e o nível de confiança é de 95%. E uma frente fria associada ao ciclone extratropical que se formou ontem no sul deve avançar pelo Brasil e manter o tempo instável em parte do país ao longo deste fim de semana. Segundo a Climatempo, entre hoje e amanhã, o sistema deve manter condições de chuva forte, temporais isolados e ventos intensos, principalmente nas regiões sul e sudeste. O Instituto Nacional de Meteorologia, o IMET, emitiu um aviso meteorológico de perigo para 3 estados por conta das tempestades previstas para esse sábado: norte do Paraná, São Paulo e sul do Mato Grosso do Sul. Esses locais têm previsão de até 100 milímetros de chuva por dia e ventos de até 100 km por hora. Também há risco de alagamentos e queda de árvores.
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4: Estamos de volta aqui na Difusora 88,3, dando sequência nas campeãs da semana, agora entrando na hora final, né? Quantas horas? Deixa eu ver aqui, são 10 horas e 4 minutos. Hoje é sabadão, dia 12 de setembro, ano 2026. Estamos aí no inverno brasileiro, 23 graus é a temperatura aqui nos estúdios 1 da Difusora. Temperatura externa aqui no centro, 22 graus, umidade relativa do ar, 73%. E o tempo, hein? O tempo está nublado, vamos dizer assim, né? Solzinho quer sair, mas aí vem as nuvens tampando o solzinho aí. Mas tá bom, vamos que vamos. Um final de semana alegre, um final de semana maravilhoso. Pra você que vai curtir aí, boa curtição, mas sem exagero, hein? Pra você que vai descansar, um bom descanso. Eu e o Lubis estamos seguindo. Só sucessos rolando aqui nas campeãs da semana com Supermercados Nori. 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Abrindo aqui a última hora com Eduardo Costa, imagina eu.

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Uma chuva de bênçãos pra todos nós, não é? Que música linda de Cleiton e Romário, também passou por aqui a Ana Castela, é que eu não te esqueci, Calguel, Elis Just, só sucessos rolando nesta manhã gostosa de sabadão, finalzão de semana aí bacana, maravilhoso. Agora são 10 horas e 16 minutos, vamos pro intervalinho rapidinho, já já a gente volta com muito mais aqui na Divina.

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9: 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Ainda assim, a água gelada pode ser uma aliada, ajudando na hidratação e dando aquela forcinha extra aí para o seu metabolismo. Então, que tal um copo de água geladinha agora? Pequenos hábitos fazem toda a diferença. 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
11: 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Sucesso chegando sem perder tempo aqui. É uma música após a outra nas campeãs da semana. Agora tem a Texana 37 de Bruno e Barreto.
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0: Essa música é linda, né? Irmão da Lua, amigo das estrelas. Pô, essa música, só pra gente dar uma recapitulada, essa canção aí foi gravada muitos e muitos anos atrás, quando, né, o Zezé estava com o Luciano. Não, eles não separaram, eles fazem shows ainda juntos, tá? Mas é bem menos, o Zezé tá mais na carreira solo agora, de vez em quando eles fazem alguns showzinhos por aí. Então aí o Zezé regravou Irmão da Lua, Amigo das Estrelas, sozinho, e está aí fazendo um grande sucesso. Também curtimos Juan e Leandro, Danilo e Davi, Fofoca do Ano. Deixa eu mandar um abração aqui. Ô Luciano, manda um abraço pro meu neto, Anthony Henrique, que hoje está completando 10 anos de vida aí, mas já 10 anos. Parece que foi ontem que o Anthony estava completando um aninho, mas já se passaram 10 anos. Ah, meu amigo Carlos Eduardo Marchiori, o famoso verme, né, o eletricista. Então um abraço aí pro netinho, o Anthony Henrique. Hoje então o vovô vai ter que fazer aquele churrascão gostoso aí para comemorar, não é verdade? Abração aí também de toda a família. Um abraço para Isabel Zangrande, curtindo. Gorete, lá dos Espanholas, um forte abraço. Célia Leopoldino, grande abraço lá no Jorge Nazar, e amigos e amigas que estão aqui com a gente. E o Juliano pedindo passagem.
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0: Para novas informações, Juliano.
2: Estamos de volta com mais informações esportivas dentro das campeãs da semana. E agora, já no Momento Esportivo, cartão preto. É o que você ouviu, cartão preto. Escute, a Federação Romena de Futebol anunciou a criação do cartão preto, uma nova medida disciplinar para combater comportamentos abusivos de pais e torcedores em partidas das categorias de base. A novidade será aplicada em competições do sub-7 ao sub-16 a partir desta temporada. De acordo com a Federação Romena, a decisão foi aprovada pelo Comitê de Emergência da entidade e já estava prevista nos regulamentos das competições destinadas a crianças e adolescentes. Segundo a federação, a Romênia passa a ser a única associação de futebol do mundo a adotar um cartão destinado exclusivamente a punir o comportamento inadequado de espectadores nas arquibancadas. Diferente dos cartões amarelo e vermelho, o cartão preto não é aplicado a jogadores. Ele funciona como um sinal visual utilizado pelo árbitro para indicar que uma partida foi encerrada definitivamente devido à conduta de pais ou os torcedores. Após adotar mudanças no regulamento disciplinar em 2024, com multas entre 2 e 4 mil euros e suspensões de licenças por período de 1 a 3 anos, a Federação Romena de Futebol decidiu ampliar as medidas para combater comportamentos inadequados de pais e torcedores nas categorias de base.
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0: Agora são 10 horas e 32 minutos. 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Às 10 horas e 33 minutos, vamos de música. Tá chegando agora ela, Simone Mendes, Direitos Iguais.

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0: 90, essa música é linda, né? De Maiara e Maraísa, 90-10. Também o Lucas e Igor com Flash e a Simone Mendes. Direitos iguais neste bloco aqui nas campeãs da semana. Lembro mais uma vez que daqui a pouquinho tem o Baú 88, hein? Maravilha pra gente recordar. 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E aqui as campeãs da semana, agora trazendo o intervalinho. Então tá, vamos pro intervalo, já já tem mais sucessos.
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8: O aproveitamento adequado dos princípios ativos de uma planta exige preparo correto. Para cada planta a ser usada, há um grupo de princípios ativos a ser extraído e uma forma correta de preparo. As principais técnicas para preparar um bom chazinho são a infusão e a cocção.
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0: 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Apenas 15 minutinhos para as 11 horas da manhã. Vamos curtir mais sucessos. Dá tempo ainda. Mais uma aqui, ó. Essa é romântica. De Ed Brito e Samuel, Toda Mulher.

7 minutos para as 11. Tá aí o Gustavo Lima com Bala Alojada, o Ed Brito e Samuel, toda mulher. E falando em Gustavo Lima, hoje ele vai fazer um mega showzaço, né? É, ele convidados em Goiânia, é o Boteco do Gustavo Lima. Gente, que estrutura que o homem montou, que tamanho de palco, é um dos maiores palcos até hoje, aí uma estrutura, tudo em LED, tudo assim, ó, é, Gustavo Lima, tá que tá, é por isso que leva o nome de embaixador. Agora, o quê? Ah, vamos encerrando, né? É a edição de hoje, deste sabadão aqui, das campeãs da semana. 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Daqui a pouquinho vamos ter Jornalismo 88 e o baú pra gente recordar, pra gente matar saudades. Pra fechar as campeãs, uma das músicas mais executadas em todo o Brasil, de Marcos e Belucci. Pena que você já namora. Até daqui a pouquinho.

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3: Pontualmente 11 horas da manhã e um prédio em construção desabou sobre uma casa na madrugada de hoje na rua Texi, na Penha, zona leste de São Paulo. Duas mulheres foram retiradas dos escombros sem vida, uma delas estava grávida. Duas pessoas foram resgatadas com ferimentos, uma criança de 7 anos e um homem de cerca de 30 anos. Os bombeiros buscam outras 7 pessoas nos escombros. 3 delas são crianças. Morador da região, Tiago dos Santos, contou que ouviu um barulho muito forte por volta das 2 horas da madrugada e percebeu que o prédio em construção havia desabado. Segundo ele, a estrutura caiu sobre uma casa de esquina e os escombros chegaram até uma praça próxima. No início da manhã, a corporação informou que havia 58 bombeiros e 21 viaturas empenhadas no atendimento da ocorrência. As equipes seguem no local fazendo buscas nos escombros e trabalhando no resgate.

0: E pesquisa Datafolha, divulgada ontem, mostra que o governador e candidato à reeleição, Tarcísio de Freitas, tem 49% e Fernando Haddad, 29% na disputa pelo governo de São Paulo. O levantamento foi encomendado pela Globo e pela Folha de São Paulo. Em um possível cenário de segundo turno, Tarcísio vence Haddad. Tarcísio de Freitas, 56% e Fernando Haddad, 35%. Em branco, nulo, nenhum, 7%. Indecisos, 2%. Foram entrevistadas 1.610 pessoas entre os dias 8 e 10 de setembro. A margem de erro é de 2 pontos percentuais para mais ou para menos e o nível de confiança é de 95%.
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5: 11 horas, 6 minutos, tá no ar, Baú 88, saudades pra gente recordar. Carl Cardone com Baby I Need Your Love.

Tá aí o Traje a Rigor, às 11 horas e 14 minutos, nós vamos invadir a sua praia. Alô, João Vitor dos Santos Rodrigues, hoje é o aniversário dele, né? Sobrinho do Juliano que trabalha aqui com a gente, recebendo os abraços da avó Benedita e de todos os familiares e todos os amigos, tudo de bom, viu? Felicidades pra você, só coisas boas aí pro João Vitor dos Santos Rodrigues e aos demais aniversariantes também, tá? Felicidades aí, só coisas boas. E o Baú 88 segue às 11h15. Tem essa do Yar Ryan.

Aí com Losing My Religion, agora são 11 horas e 18 minutos. Vamos fazer o seguinte, o baú vai dar uma pausinha rapidinho pro intervalo. Já já tem mais um bloco sensacional. Continue.

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8: Antes de colocar os panos de chão dentro da máquina, lave-os no tanque para remover toda a areia, pó, fiapos, cabelos e sujeira grossa. 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
1: É isso aí, são 11 horas e 22 minutos, Baú 88, para você que está curtindo a gente aí, neste sabadão, tudo de bom, bom sábado, e desde já um domingo incrível aí, de muitas bênçãos para todos nós, não é mesmo? Finalzão de semana aí, para muita gente curtir, para muita gente aproveitar, ou para você descansar. E aqui tem música para você recordar, Léo Jaime, As Sete Vampiras.

Down Street Dance. Agora são 11 horas e 29 minutos. É o Baú 88, você curtindo, você recordando, hein? Bom, eu vou embora, mas eu vou deixar duas saudades para vocês recordarem. Daqui a pouquinho o Fábio Alexandre vem aí com notícias esportivas e ao meio-dia o programa Encontro com Deus com o Padre Nelcy Souza e toda a sua equipe. Que horas? Ah, meio-dia e 25, devido ao horário político gratuito, né, gente? A gente não acostumou ainda com o horário político, né? Então é meio-dia e 25, tá? O programa Encontro com Deus. Tá, para fechar aqui a edição de Baú 88, vamos recordar Pepe e Neném com Mania de Você e George com From Here to Eternity. Valeu, gente. Tchau, hein? Bom final de semana. Fiquem com Deus. Final de semana lindo para todos aí.

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11 horas 39 minutos, bom dia, em campo difusora nos esportes deste sábado, hoje 12 de setembro de 2026. Bom dia, Lubis. Bom dia para você que está sintonizado aqui na programação da Difusora FM 88,3 e a partir de agora aqui comigo no Difusora nos Esportes. Daqui a pouquinho vamos falar sobre Brasileirão Série A. Tem um clássico, o clássico das maiores torcidas do Brasil. Simplesmente Flamengo e Corinthians se enfrentam amanhã pelo Brasileirão.

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5: Evite o ódio, a raiva e a mágoa, porque esses são venenos que atingem você e não o adversário, pois levam para a corrente circulatória hormônios que irão destruir uma boa perspectiva de vida. Seja esperto, não odeie as pessoas, não por ser bom para elas, mas porque é melhor para a sua saúde e felicidade.
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11 horas 44 minutos, Campeonato Brasileiro Série B, 28ª rodada, que será aberta amanhã, dia 13. Amanhã, 16 horas, o Atlético Goianiense vai pegar o Criciúma. Às 18 horas, o Juventude pega o Atlético. 18h30, Novo Horizontino, que no meio de semana sapecou o Botafogo, pega o Cuiabá. Às 18h30 também, o Fortaleza pega o Ceará. Na segunda-feira, 19h30, o Botafogo, que já está aí há 5 jogos, né, com derrotas consecutivas, é o Botafogo de Ribeirão Preto. Na segunda-feira, 19h30, vai pegar em casa o Goiás. 19h30 também na segunda-feira tem América Mineiro e São Bernardo. 21h30 o Avaí vai pegar o Vila Nova. 19h30 na terça-feira, Londrina e Ponte Preta. 19h30 também na terça-feira, Náutico contra o Operário. E às 21 horas na terça-feira, o CRB vai pegar o Sport. A classificação do Brasileirão Série B, Juventude em primeiro com 50 pontos. Segundo, Novo Horizontino, 49. Bela campanha do Novo Horizontino. Terceiro, o Vila Nova com 47 pontos. Quarto, Fortaleza, 47. Quinto, Criciúma, 47 pontos. E sexto, Operário, 43 pontos. Classificação do

0: paulistas na Série B. A equipe do São Bernardo é o 14º com 35 pontos, 15º Botafogo com 31 e a duas posições da zona do rebaixamento. Depois vem zona do rebaixamento, o Avaí é o 17º com 29 pontos, 18º Londrina 25, 19º América Mineiro com 17 e 20º Ponte Preta, 20º e último lugar a Ponte Preta com 10 pontos ganhos. Botafogo precisa ribar, hein? Botafogo já 5 ou 6 jogos que não sabe o que é vencer na Série B do Campeonato Brasileiro. E no meio de semana, o Novo Horizontino, que está aí a 5 vitórias consecutivas, sapecou o Botafogo no meio de semana, no estádio Santa Cruz. Botafogo tem que apertar o pé, está a 2 posições da zona do rebaixamento. O primeiro time da zona do rebaixamento é o Avaí, 17º com 29 pontos. Depois vem Ceará e Botafogo com 31. Botafogo está a 2 pontos da zona do rebaixamento. Ontem no jogo da Série A, daqui a pouco os detalhes, teve uma expulsão e essa expulsão foi aplicada a Lei Vini Júnior, né? Daqui a pouco eu explico o que é a Lei Vini Júnior, que causou a expulsão do jogador do Curitiba ontem. Campeonato Brasileiro Série A, 27ª rodada, que foi aberta ontem. O Curitiba, no duelo lá do Paraná, no Clássico do Paraná, o Curitiba empatou com o Atlético Paranaense em 3-3. Hoje, 16 horas, o Atlético Mineiro vai pegar o Fluminense. O Grêmio vai receber o Vasco da Gama também, 16 horas. 17 horas, Chapecoense contra o Internacional de Porto Alegre, que está mal o Internacional, hein? 18h30 hoje tem Clássico Paulista, hein? Hoje tem Palmeiras e São Paulo na Nubank Arena. Estádio do Palmeiras hoje, 18h30. 20h30 hoje, Botafogo recebe o Bragantino, 21 horas. O Santos vai pegar em casa a equipe do Cruzeiro. Amanhã, 16 horas, tem no estádio Maião, em Mirassol, Mirassol contra o Vitória. 17h30 amanhã, o jogo, o encontro, o clássico das duas maiores torcidas do Brasil. O Flamengo, líder do campeonato, vai pegar o Corinthians. E na segunda-feira, 20 horas, o jogo que fecha essa rodada tem Bahia e Remo. Amanhã, portanto, o Flamengo recebendo a equipe do Corinthians amanhã, 17h30, no Maracanã. O encontro aí das duas equipes e também das duas maiores torcidas do país. O Flamengo, que lidera o Campeonato Brasileiro Série A, passou o Palmeiras, está 1 ponto agora na frente do Palmeiras. O Flamengo com 54 pontos, o Palmeiras em segundo, 53. Terceiro, Atlético Paranaense, 46. Quarto, Fluminense, 45. Quinto, Bahia, 43. Sexto, Cruzeiro, 42. Sétimo, Coritiba, 38. Oitavo, Atlético Mineiro, 36. Nono, Bragantino, 35. Décimo, São Paulo, 33. Décimo primeiro, Vitória, 32. Décimo segundo, Corinthians, 32. Décimo terceiro, Santos, 32. Décimo quarto, Botafogo, 31. 15º, Grêmio, 28. 16º, Mirassol, 28. Zona do rebaixamento. 17º, Vasco da Gama, 25. 18º, Internacional, 25. 19º, Remo, 23. E 20º, Chapecoense, com 17 pontos ganhos. Ontem foi aplicada a Lei Vini Júnior no confronto no clássico entre Coritiba e Atlético Paranaense e um jogador do Coritiba foi expulso. O Atletiba, de sexta-feira, no estádio Couto Pereira, teve um jogador expulso pela aplicação da Lei Vini Júnior. Breno Lopes, do Coritiba, recebeu cartão vermelho após uma revisão do VAR por um gesto feito durante uma discussão com Arthur Dias, do Atlético. E qual é o gesto? Por que Lei Vini Júnior? O atacante do Coritiba colocou a mão na frente da boca para falar com o adversário, comportamento que passou a ser passível de punição no futebol brasileiro. após a implementação da regra que esteve em vigor na última Copa do Mundo. Os jogadores do Atlético reclamaram imediatamente do lance e chamaram a atenção da arbitragem para o gesto. Wagner do Nascimento Magalhães foi orientado pelo VAR a revisar a jogada no monitor à beira do gramado. Após analisar o lance, por alguns segundos, o árbitro retornou ao campo e mostrou o cartão vermelho para Breno Lopes. Com isso, o Coritiba passou a atuar com um jogador a menos no clássico, né? A expulsão aconteceu quando o Atlético vencia por 2-0 com gols de Luiz Gustavo e Arthur Dias. E depois houve empate e empatou, né? Terminou o jogo 3-3. Foi a segunda expulsão com a aplicação da lei Vini Júnior. No jogo entre Vitória e Botafogo, Arthur Cabral recebeu o cartão vermelho ao tapar a boca na discussão com o Atlético, com o técnico adversário Jair Ventura. E por que a lei Vini Júnior? Lembra, torcedor, daquele jogo esse ano da Liga dos Campeões da Europa entre Real Madrid e o Benfica? E teve um jogador lá, eu não me recordo o nome do jogador, ali conversando com o Vini Júnior, ele tapou a boca, colocou a mão na boca. O Vini Júnior diz que ele proferiu palavras racistas contra o Vini Júnior. O jogo parou, deu a maior confusão, enfim. Foi devido àquele lance que foi implantada a lei Vini Júnior. E agora, isso, né, no futebol mundial, entrou em vigor na Copa do Mundo, né? O jogador que está ali, colocou a mão na boca para falar alguma coisa, fez esse gesto, é expulsão. Não pode, né? Então, porque às vezes vai proferir ali xingamentos, vai, né, ofender o colega, né, o jogador, vai ofender alguém, né, e põe a mão na boca. Não pode mais, né? Isso não pode acontecer mais. Aconteceu ontem com o jogador do Coritiba, e aí ele pôs a mão na boca, os jogadores do Atlético Paranaense chamaram o professor, ele falou o gesto colocando a mão na boca, não pode. Ele foi lá, né, verificou o VAR também, o pessoal chamou ele, ele viu o que aconteceu e vermelho. É a lei Vini Júnior que entrou em vigor na Copa do Mundo, né? E agora todos os campeonatos aí pelo mundo têm que aplicar a lei Vini Júnior. Para a gente fechar a Copa Paulista, nona rodada que será disputada, tem dois jogos neste sábado. União São João, 17 horas, pega o Juventus. E às 18 horas, o Primavera pega o Noroeste. Amanhã, 16 horas, o Comercial vai pegar o São José. 19h30, na terça-feira, tem Grêmio Prudente contra o Linense, portanto, os confrontos aí da Copa Paulista 2026. A classificação da Copa Paulista, até o momento, o Primavera, no grupo 5, o Primavera com 6 pontos, São Caetano com nenhum pontinho, né? 2 jogos e 2 derrotas, não somou nada ainda. Grupo 6, Grêmio Prudente 6 pontos e Paulista também 0 ponto. Grupo 7, Comercial, né, 3 pontos e o Sport Clube São Bernardo 3 pontos. Pelo grupo 8, União São João 3 pontos e o Bandeirante 3 pontinhos também aí, até o momento na Copa Paulista 2026. 11h55, final torcedor do Difusora nos Esportes deste sábado. Na sequência, pela programação da Difusora FM 88,3, tem o horário eleitoral gratuito e em seguida, meio-dia 25, começa o programa ao vivo Encontro com Deus, com o Padre Nilci, o Edmar, tá certo? A gente volta a se falar na segunda-feira, a partir das 7 da manhã, no programa Café com Notícias. A todos um bom final de semana, Difusora FM 88,3, sempre ao seu lado.
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0: Olá, muito bom dia, boa tarde já, né? Já é meio-dia e meia, né? Começando já um dia. Quero que o dia da tarde, a tarde e a noite desse dia seja muito feliz para você e que seja um bom, uma boa tarde, uma boa noite, um bom final de semana. Nós estamos aqui às 12h26, começando mais um programa Encontro com Deus aqui pela sua difusora. O programa é meu, mas a sensibilidade é toda sua. Hoje é dia 12 de setembro, o ano é 2026. É, já estamos quase na metade de setembro já de novo, hein? O tempo passa, corre rápido e vai assim numa rapidez imensa, não é? Mas temos que viver bem cada dia, cada momento que Deus nos oferece na nossa caminhada, tá bom? Então, o tempo é bom na nossa estância turística de Batatais, aí, na média dos 27 graus e a umidade relativa do ar em 55%. Claro que choveu aí vários dias, né? Então, o clima tá bom para respirar, não tem mais aquele pó que irrita a dona de casa, né? Então, tá um final de semana propício para curtir. Para aqueles que gostam de dormir, está ótimo. Para aqueles que gostam de passear, também está gostoso o clima, tá bom? Então curta bem esse final de semana que Deus te proporciona na tua vida. Na técnica, modulando os botões mágicos do sucesso, ele, Lubis Oliveira. Todo de cinza hoje. Ele quer ressurgir das cinzas para um copo de chope gostoso. Ele disse, não vejo a hora. É que nem aquela criança vai no mercado, tem aquele chocolate que passa na glândula do mercado, quer um chocolate, o Lubis quer ver o copo do chope, assim, ó, aquela espuminha, gostosa. Olha só, né? Geladinho, oh, beleza, hein? É, muita gente gosta. E aqui na mesa está ele, Edmar Silva, de prontidão. Hoje está todo vermelho, Espírito Santo.
1: Boa tarde, padre. Boa tarde, Lubis. Boa tarde aos nossos amigos radiovintes. Fique conosco até as 14 horas.
0: Edmar, quais são os meios e o telefone para que os nossos ouvintes possam interagir conosco?
1: O telefone, padre, é o 3761-2505.
0: E o WhatsApp?
1: O Zap Zap é o 99996-1080.
0: É isso aí, eu estou aqui conduzindo esse programa que eu amo de fé, de coração, de alma e de emoção, pela sua, pela nossa. Difusora! Difusora Alto Astral, você já rezou hoje? Você já agradeceu Deus hoje? Você já parou para rezar? E vamos então começar o nosso programa com essa canção bonita. Oração de São Francisco na voz de Fagner, pedindo paz, amor para você e sua família. Começando bem o nosso programa.

12 horas 32 minutos, é o programa Encontro com Deus, começando bem na voz de Fagner, oração de São Francisco. E vamos na sequência, a nossa sequência musical não para. E agora nós vamos ouvir aí com o padre Ezequiel Dalpozo, Rastros na Areia. Vamos curtir essa seleção toda especial preparada para você. Bom almoço, boa tarde.

É, 12h35, você ouviu Rastros na Areia, Padre Ezequiel Dalpozo, aqui pela sua difusora. Lembrando a todos que hoje, às 16h30, temos missa no Cemitério da Saudade, 17h na Comunidade São Cristo, 17h45, na Comunidade São Cristóvão, 19h na Comunidade lá do São Francisco. Eu quero mandar um abraço para todos que estão lá na barraca, Paróquia Santa Rita, na festa de São Genaro, a equipe que está trabalhando hoje. Lá tem macarrão ao vivo, gostoso, hein? Tem aquele porpetone de carne com aquele queijo por cima gratinado, assim fervendo, assim sai do forno quentinho. Delícia. E aquelas bolas de sorvete, hein? Olha, 3 bolas de sorvete que vem lá, é quase 0,5 quilo de sorvete. Dá de tomar um sorvete gostoso. Ontem eu passei lá à noite, não é? Mas estava uma delícia, não é? Tive que pegar um macarrão, trouxe para casa, estava uma delícia. Não consegui comer tudo por causa que a dor de cabeça estava terrível. 18/9 estava a pressão ontem, estava feio o negócio, é? Tive que tomar remédio aí, acompanhar e... É, Lubis? Não vai morrer não, Lubis, né? Mas é assim, descontrolou tudo, não sei o que, que aconteceu, essa dor de cabeça, 3 dias estava aí, eu fui na farmácia, estava lá descontrolado. Então meu remédio, graças a Deus, passou, né? É assim, as coisas que acontecem, é muita agitação, preocupação, às vezes não dorme direito, acontece tudo isso, né? É o ativismo da vida da gente, né? Sempre temos isso. Mas deu tudo certo, graças a Deus. Então vamos aqui atender o... Vamos comerciais então? Depois a gente volta com mais músicas para você.

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3: A caixa de areia é mais que um simples sanitário para os gatos. 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

12:39. É, tá complicado aqui falando sem ligar o microfone, né? De quando vê, tá tudo desligado. Tem que repetir tudo de novo, né? E o Lubis lá, ó. Eu pensei que tá chovendo ali na mesa dele. A vida é assim, né, gente? O rádio tem essas emoções e tem esses momentos assim incríveis. Eu estava semana passada lá na barraca da paróquia, lá na festa de São Genaro, e aí chegou um senhor e disse assim: ah, eu vim aqui na festa porque eu vi no programa do padre Neuci essa festa aqui, né? Falando para os atendentes lá. E é o senhor Marcos do Carmo, a dona Célia Maria do Carmo, de São Tomás de Aquino, e a Raquel Silveira e o Erlei, não é? E aí ele assim, a mulher assim: o padre está aqui, o senhor conhece ele? Não conheço. Aí fui lá, me cumprimentei ele, a família, e estava lá. Assim, eu ouvi no seu programa e vim para a festa. Então, estou mandando um abraço aí para o seu Marcos do Carmo, a Célia Maria do Carmo, que é a filha lá também, a Raquel Silveira.

Para nós estamos na sintonia do programa Encontro com Deus. O meu pai Luiz, a minha mãe Conceição, o Tiago, Robinho, a Tuane, para todos que estão ouvindo o programa. Um ótimo final de semana. A Simone Tomazella, do bairro Antônio Romagnoli, viu? Ó, prepare que hoje tem prêmio, viu? Tem pegadinha aqui, ó. Tem uma charadinha valendo uma Bíblia, viu? Depois da música, eu vou aí sortar a pergunta para você responder, tá bom? O seu Sérgio do Ouro Verde parabeniza o Bruno e o Valdevino, que fizeram aniversário essa semana, né? O Valdevino já fez 77 anos, coitado, tá um pó da rabiola, não é? Eu tenho até medo com esse vento agora do, né, aí dos trovões, dos furacões, aí do El Ninho. Pegar o Valdevino vai levar para Minas Gerais, no mínimo, né? Ele com aquele bonezinho dele, capacete, com aquela bicicleta voando, pensar que é a bruxa que está em pleno século XXI, né? Então, um abraço para o Valdevino, falo sempre bom, bem para você, né? Tudo de bom. É, aí o pessoal está comentando, Valdevino. O Brunão fez aniversário essa semana também, né? Lá na barraca essa semana, menino, ele tropeçou e caiu. Mas deu uma tremedeira lá, tudo, pensou que tá, né? O vento até derrubou a geladeira que estava lá do lado dele, né? Mas botaram um estrado lá, ele não levantou o pé, mas foi bonito para o chão. Pena que não tinha nenhuma câmera filmando, mas ele levou o tombo. Caiu, né? Caiu o palco caiu, aí quase caiu a barraca inteira. Mas tá bom, parabéns ao Brunão que está lá com afinco na barraca da paróquia Santa Rita de Cássia. E ele oferece essa próxima música para Dona Iraides também, para Dona Cristina Mello. A Cristina Mello só falta arrumar uma cama e fica lá, porque ela chega na hora que abre a festa e só sai no final. Ela e o filho lá, né? Eu vejo ela todo dia, ela tá animada, tem que ter um pique assim para aguentar, não é? Para a Célia, eu não vi ela essa semana. Ela tá, eu acho que tá com, falaram que estava vindo aí aqueles alertas no celular, que tá vindo vento com granizo. Ela já tem esse medo, ela já fica mais em casa, né? Porque pegar uma pedra daquela que caiu no Paraná, tamanho da mão, joja ela na hora, né? Ela vai cair, rodopiar que nem peão, que aquelas crianças jogavam aquele peão, rodava assim, ó. É, Célia, cuidado, tem muito granizo e vento aí. Cuidado você também, não é? Coloca umas pedrinhas aí dentro da bolsa para você não voar também, não é? E para toda a família Rastelli e todos que estão ouvindo o nosso programa. É, gente, vamos alegrar essa tarde de sábado, porque, olha, não é fácil. Então, para Simone Tomazella, para o seu Sérgio, para o Jean Scatena, não é, que também está pedindo essa música aqui. O Jean Scatena está pedindo essa música aqui, ó. Boa tarde, Padre Neuci. Gostaria de ouvir a música Terra Seca. Eu ofereço para Cris Melo, para o Lucas Melo. Eles não estão ouvindo o programa, eles estão lá na festa. Essa hora já estão comendo, já estão almoçando. E não sei se o Lucas Melo tomou sorvete, não. Eu não vi eles lá, não. É, vamos ver. Para todos os ouvintes, para o Jean Scatena do bairro Riachuelo. O Jean sumiu também, nem na festa de Zenai apareceu, né? Onde que o Jean anda, hein? Será que ele está recluso? Está aí, né? Sumiu, né? Ele está em crise, será? Está com depressão, Jean? Vamos lá, vamos, ânimo para frente, viu? Nunca mais vi você, sumiu do mapa, né? Nem o seu Sérgio que viu mais, nem a Célia viu você mais. Eu não sei o que está acontecendo, né? Então, ele pediu a música e vamos ouvir, tá bom? Qual que é a música? Terra Seca. Frei Gilson, quem vai... É o Frei Gilson, vai cantar agora, né? Então, 12h45, boa tarde.

0: Alabama.
1: É, terra seca. É, com tanta chuva assim, o pessoal do sul não quer nem saber, quer querendo saber terra seca, né? Porque lá já está um caos, né? É, temporal, tsunami, tudo quanto é coisa está acontecendo, né? Aqueles redemoinhos todos lá com árvore, tá vendo uma plantação de bananeira, deitou tudo, eucalipto cortou tudo, né? É muito triste, né? Aquela barreira caindo dentro de um condomínio, os rios tudo transbordando. Ah, é, tá feio o negócio. A Cataratas estava ontem à tarde, estava aí 9 milhões de litros por segundo d'água. É muita água, né? 9 milhões de litros em um segundo é muita água, né? Até as passarelas estavam fechadas ontem lá em Foz do Iguaçu, no Paraná, devido à quantidade de água, né? A capacidade máxima normal é de 1,5 milhão por segundo. Estava 9 milhões, não é? É 8 vezes mais, então é muita água, né? Então que Deus abençoe todo o pessoal do Sul. O Jean Scatena falou assim, ó, pergunta para o Juliano, aí da rádio. Ah, ele me vê saindo da academia, que fica ao lado da Rádio Difusora. É a academia da minha prima, eu estou mais, com mais forma agora que o Neymar. É, vamos ver, deve estar aí um bife batido 4-5 vezes, né, Jean? É, e a próxima Copa eu irei jogar no lugar do Neymar. Vai que cola um negócio desse, né, gente? Você jogar na Copa, Jean, nem jogar bola, né, no lado do campo de... vai conseguir, né, de gandula. Mas tá bom, um abraço. Acredite que pode dar certo, né? Falar pro Juliano que parar de ficar aí olhando você na academia e você não fica concentrado no treino, né? Tem que focar, né? Senão não vai emagrecer, não. É, senão, ó, vai ficar osso e pele, né? Então tá bom, Jean. Um abraço, Deus abençoe. O Lubis aqui tá rindo, tá dando gargalhada, até não querer mais, né? É falando cada coisa que eu tenho que ouvir. Olha só, é, Lubis, é assim, ó. Ele tá falando aí, eu que tava perguntando que sumiu. Você tava perguntando que tinha sumido, agora dando a resposta pra você. Vai, Corinthians. É, o Corinthians tá feio, Jean. Agora ele não manda mais nem Corinthians, porque o Corinthians tá quase já na rebaixada, né? Corinthians, São Paulo, todo esse pessoal, Inter, tá tudo uma lástima, filho. Não vale a pena mais colocar todos num pacote, não dá pra fazer uma vitamina, né? Tá feio o negócio. Isso aí, gente. Jean Scatena, um abraço, viu? Deus abençoe. É, tem gente aí, tem gente aqui, vamos pedindo, tocando música aqui, ó, muitas mensagens. Deixa eu ver aqui agora, é o Homem de Nazaré, pro Antônio, do Padre Antônio Maria. Eu ofereço para todos que estão na sintonia aí, na nossa cidade, né, que estão acompanhando. Mandar um abraço aí pro Paulo, para sua neta lá do Jardim São Luís. Mandar um abraço aí para Luzia Rastelli, né? E também para Lúcia do Jardim Virgínia, para o João Sapateiro de São Francisco. Muito obrigado pelo carinho da audiência. O Vado da Fazenda Moradinha, todo esse pessoal da Fazenda Moradinha, do campo, da roça, do sítio. Vai para todos vocês, o Homem de Nazaré, Antônio Marcos.

0: É 12h57, é o programa Encontro com Deus, aqui pela sua difusora. Você ouviu o Homem de Nazaré, neste dia 12 de setembro, aí neste sabadão gostoso, você aí na sua casa curtindo, almoçando com a sua família, descansando, ou mesmo fazendo outro serviço, você que é taxista, você que é vigilante, você que é caminhoneiro, você motorista, obrigado pelo carinho da audiência, que Deus abençoe você em qualquer cidade, em qualquer parte desse Brasil e do mundo, porque você pode acessar o nosso programa pelas plataformas digitais, pela Alexa. É só você aí falar Alexa Difusora Batatais São Paulo e você vai pegar em qualquer parte do Brasil. Vamos a uma passagem comercial, vamos aí, ó, temos a segunda hora do programa, não saia daí, muitas coisas boas estão por vir.
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Olá, muito boa tarde, tarde. Estamos voltando com a nossa segunda hora do programa Encontro com Deus. E vamos até as 14 horas com você e por você. Nós queremos levar muita música, muita informação, entretenimento e fé para a sua vida cristã. Pois quem fica aqui sempre nesta sintonia, com certeza vai ficar um pouco do perfume de Deus no seu coração e também na sua vida e na sua família. Nossa equipe está aqui sempre de prontidão para te ouvir e te escutar nesta hora final do nosso programa Encontro com Deus. Povo de Deus, nós estamos conduzindo o melhor e o maior programa religioso do interior de São Paulo pela sua, pela nossa... Às 13h01, vamos começar bem aqui, ó. Deixa eu atender dois pedidos aqui. A Sônia Martins, o bairro, o Anselmo Testa, já deu aquela conversada com o Edmar, uns 15 minutos no telefone. E ela botou em dia todas as conversas do bairro, da cidade com ele. E agora oferece essa música para o Matheus, para o Matias, para o Igor, para a Rose, para a Dona Tereza e a sua mãe, para todos os ouvintes. A Elaine Cristina está aqui, deixa eu ver. Boa tarde, gostaria de ouvir a música aí, Maria Passa à Frente. E peço para todos que estão ouvindo a rádio, para você, padre, todos que estão aí na rádio, um bom final de semana para todos vocês. Elaine Cristina, obrigado pelo carinho da audiência. E também vai para a Célia. A Célia já bateu um papão com o Edmar, 15 minutos, colocando tudo em dia também, as notícias da cidade e da região. Então, assim... pessoal gosta de bater um papão gostoso com eles, hein? E essa música vai para a Célia aqui do centro, para o seu Roberto do Riachuelo, para a Sônia Martins da Coab, para o seu Sérgio Ouro Verde, para o Tiguela da Auxiliadora e para a sua mãe, a Dona Elza e todos os ouvintes. A música chegando, Maria Passa à Frente, Padre Marcelo Rossi. 13h03, boa tarde.

0: Maria passa à frente, 13 horas e 4 minutos é o programa Encontro com Deus, hein? E agora, nós vamos com a nossa mensagem do dia. Vai soltar aí a mensagem.
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0: É, a mensagem para a vida e para o coração fala sobre amizades. Que tipo de amigos você tem? Você já analisou os tipos de amigos que você tem? Então vamos ouvir.
2: Nós temos quatro tipos de pessoas na nossa vida. Quatro tipos de amigos que nós chamamos de galhos. Os amigos galhos são aqueles que estão presos na gente. Amém? Amém? Amém! Os amigos galhos são aqueles que estão presos na gente. Só que quando a gente começa a dar fruto, o peso daquilo que a gente está carregando faz com que ele quebre. São pessoas que não se alegram com a nossa vitória. Caminham com a gente no momento em que a gente tiver, mas quando a coisa começa a dar certo, quebra, se afasta. O segundo tipo de amigo é o amigo folha. O amigo folha é aquele que te protege do sol, segura a tempestade na sua vida, te molha um pouco, mas segura a tempestade. Mas quando chega o outono, o tempo difícil da sua vida, o vento balança e ele desaparece. São pessoas que caminham com a gente no verão. Tá tudo bem, tudo feliz. A chuva vem, permanece. Mas quando chega o outono, que tudo começa a secar, é hora da gente sumir, se afastar. O segundo tipo de amigo é o amigo casca. É aquele que tá do teu lado, te protege. Tá com você até o fim. Mas quando chega o momento difícil, ele cai da nossa realidade e expõe aquilo que era para ele proteger. Pegou o mistério ou não? Tem pessoas na nossa vida que se aproximam da gente, cobre a nossa história. Mas quando se afasta, sai e sai falando coisas, expondo a nossa realidade, que não deveria expor. O quarto e último grupo de amigos, nós chamamos de amigo raiz. São aqueles que não aparecem, não ligam, não frequentam a casa, não andam junto, mas são aqueles que dão sustento para que a gente se mantenha de pé. Os amigos raízes são aqueles que muitas vezes você não sabe nem o nome. Chama só de irmão, mas você sabe que no momento em que tudo estiver difícil, ele está lá escondidinho no secreto, mantendo você de pé nos momentos mais difíceis da sua vida.
0: Esses são os amigos que a vida às vezes nos proporciona. Qual deles está mais presente na sua vida, hein? Então é bom para a gente analisar e pensar com certeza. Às 13h07, eu quero lembrar que hoje às 16h30 temos missa no Cemitério da Saudade, 15 para as 6 no São Cristóvão, 19 horas no São Francisco. Amanhã nós temos também celebrações, aí 7 horas no Joaquim Marinheiro, 7h30 tem missa lá na Escola do Antônio Romagnoli, 8h30 na comunidade Nossa Senhora Auxiliadora, 10h19 na paróquia Santa Rita de Cássia. É a programação das missas nesse final de semana, tá bom? E eu quero lembrar a todos que esse final de semana termina aí a festa de São Genaro e temos a barraca da paróquia Santa Rita de Cássia lá com macarrão ao vivo, muito gostoso. Temos porpetone e também os sorvetes deliciosos, qualquer sabor tem lá, vale a pena passar lá. Eu estarei nesse final de semana também presente lá para estar junto com a equipe. Já estive ontem, nas outras vezes também, mas queremos ouvir todos vocês, tá bom? Ter vocês lá saboreando as coisas boas que a paróquia e todas as entidades fazem nesta festa aí beneficente, tá bom? Um abraço aí para Márcia Gasparini, a sua bênção. Deus abençoe você, Márcia. Obrigado pelo carinho da audiência. Também, agora eu quero soltar o áudio aí da Cida Bodrim. Ela mandou e vamos ouvir.
3: Boa tarde, Padre Neuci, a sua bênção.
0: Deus abençoe.
3: Que Deus abençoe grandemente o senhor e toda a equipe da rádio.
0: Amém.
3: E todos que estão curtindo a programação. Faz um favor para mim, coloca a música Igrejinha da Serra e oferece para todos que estão curtindo a programação, em especial ao meu esposo que está se recuperando de uma cirurgia, a mim que estou precisando de oração também, todos estão precisando de oração. Um beijo no teu coração e que Deus te abençoe grandemente.
0: Você pediu, Cida, está aí indo para o ar agora, o Lubis colocando a tua canção, o barquinho, aí a Igrejinha da Serra. Do Duque Dalvan.

É, você ouviu a Igrejinha da Serra do Duque Dalvan para Cida Bodrin que pediu. E agora nós vamos uma passagem comercial e voltamos com o quadro Jesus Quer Te Ouvir em seguida.

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0: Jesus quer te ouvir e agora o quadro está aberto. Quem você quer colocar no coração de Jesus, ligue, participe, deixe sua mensagem aqui no nosso programa. Vamos colocar no coração de Jesus a Luísa, o Zé Antônio, o Enzo e a Janaína em especial, que amanhã vai fazer aniversário. Parabéns a ela, que Deus abençoe grandemente. A Luísa do Jardim Helena pede para ela e para toda a família, colocando no coração de Jesus. Vamos colocar no coração de Jesus a Sônia Martins, o bairro Anselmo Testa, toda a sua família também. Depois, vamos ver aqui a Sueli Cristina, do Altino Arantes. Boa tarde, Padre Neuci. Depois aqui ela está pedindo aqui oração, melhoras, que Deus abençoe, dando até uma receita aí para baixar a pressão. Obrigada, Sueli Cristina Paulino, do bairro Altino Arantes. No telefone tem gente que quer falar com a gente. Alô, boa tarde.
1: Boa tarde.
0: Oi, quem fala?
1: A Sirlei.
0: Oi, a Sirlei do Jardim Santa Rita.
1: Simara,
0: né? Simara, aí na rua, quase divisão dos dois. Quem você quer colocar no coração de Jesus, Sirlei?
1: Vou colocar o senhor, toda a família, o Edmar, o Bruno,
0: sim,
1: meu netinho Benjamin, minha filha Tassiane, o Gerro, minhas irmãs, minhas sobrinhas e toda a equipe que está trabalhando na São Genário.
0: Obrigado, então, pela sua participação. Um ótimo final de semana para você, tá bom?
1: Tá bom, amém.
0: Amém. A Maria Aparecida, a Cida, Câmara da Vila Maria. O que que tem? É música? Ah, tá. Então, tá misturado aqui. Então, é música. A Eliana Fracaló de Simara pede a sua bênção. Aqui, deixa eu ver aqui, ó. Coloca no coração de Jesus toda a sua família Fracaroli, todos aí da rádio, em especial ao Bruno, que fez aniversário. Que Deus abençoe. A Roseli Berti, deixa eu ver, quero colocar no coração de Jesus os meus netos Johan e José Felipe. Estou ouvindo aqui na Chácara Bela, Condomínio do Café. Deus abençoe a todos aí desse condomínio. Muitas felicidades, que Deus abençoe grandemente. No telefone tem gente que quer falar com a gente. Alô, boa tarde.
2: Boa tarde, padre.
0: Oi, é o Sérgio do Ouro Verde.
2: Sua bênção.
0: Deus abençoe. Hoje você não chegou de primeira, hein?
2: Não, eu levei aqui.
0: Oi?
2: Deu uma lerdeada aqui.
0: Ah, de ouro, deixou o outro participar, né?
2: É, mas só o Sérgio não, mas tem gente que quer participar, né?
0: Não, tá bom, tranquilo. É o Sérgio, Deus abençoe. Quem quer, você quer colocar no coração de Jesus?
2: Em primeiro lugar, o padre meu filho.
0: Obrigado.
2: E toda a equipe aí, né, da difusora, o Lourdes.
0: Uhum.
2: O Edmar, o funcionário da difusora, que o Valdivinho ficou mais velho, né?
0: Ah, ficou 77 anos já, menino.
2: Tudo isso?
0: Aham. Uhum. O Lupes falou pra mim que já tá nos 77, ano que vem é 78.
2: Ué, e tem um programa aí que fala que não vai chegar aos 80, sabe que chega?
0: Ah, só Deus na causa.
2: É, Deus que abençoe então, né?
0: É, né? Tem 3 anos.
2: É.
0: Pra o fazer
2: Bruno
0: o que tem.
2: Ficou mais velho, né?
0: Quem?
2: O Bruno.
0: Ah, o Bruno já chegou aos 38, 39 anos, né?
2: Você falou que ele caiu, quem levantou esse homem?
0: Ah, pegaram os caras lá da segurança da festa, todo o pessoal lá, levantaram ele.
2: É, que o Valdemir fala que é Bruno Tonelada, veio para levantar uma tonelada, é duro, hein?
0: Pois é, mas aí botaram a corda num braço, no outro, botaram uma sarrafa atrás, foi levantando e ele foi indo e se ajeitou.
2: Foi abençoado.
0: É.
2: Então, padre, os aniversariantes do mês de setembro, né? Que o Sérgio também está incluído.
0: Uhum.
2: É, semana que vem o Sérgio fica mais velho também.
0: Parabéns.
2: É isso.
0: Tem muita gente em setembro, né?
2: É bastante, sim.
0: Até eu nasci em junho e fui registrado em setembro, dia 9 de setembro, tu acredita, né?
2: Ah, o senhor falou a semana passada, né?
0: Eu nasci em junho, foi 16 de junho e fui registrado dia 9 de setembro para ficar com a natalidade. E meu pai comprou os móveis da casa toda com o meu dinheiro de nascimento. Pode, já começou a fazer negócio comigo, né, quando era criança já, né? Naquele tempo tinha um negócio e tal de natalidade, que eu não sei o que era isso.
2: É.
0: Que recebi um dinheiro, né, e aí...
2: Antigamente era assim mesmo, lembrasse um pouquinho, daí um mês ou dois que ia registrar a criança, né?
0: É assim.
2: É fazer o quê, né, pai?
0: Já enrolava, já fazia ultrapassagem, né? Fazendo trapaça desde quando era num berço, já assim, ó, você vê, já vamos arrumar um jeito e comprar uma cama, um guarda-roupa e um fogão. É, e assim fizeram.
2: Hoje está fácil, né? Hoje é de graça. Não
0: é, hoje em dia...
2: Antigamente tinha que pagar.
0: Hoje, antigamente o pessoal sofria para casar junto, vamos sofrer juntas e fica. Hoje em dia ganho tudo e qualquer problema já deixa tudo para trás, os teus bens para lá e eu para cá, né?
2: É. Então, pai, vamos atender a nossa amiga Laíde, né?
0: Isso.
2: Está lá em Ribeirão, numa clínica.
0: Uhum.
2: E também a família Rastelli, todos nossos amigos ouvintes. Né?
0: Isso.
2: E eu só tenho que agradecer, pai.
0: Amém.
2: Agora, essa semana, o senhor tem a oração da Maria.
0: Sim.
2: E o senhor põe um Sérgio de família.
0: Com certeza, vamos colocar. Vamos colocar, sim. Já está aí sendo preparado com carinho.
2: E todo abençoa, né?
0: Tá bom, Deus abençoe você Deus. Também. Um ótimo final de semana para ti. Tchau, tchau. Às 13h20, aqui, deixa eu ver, o Renan Pimenta, deixa eu ver, boa tarde, Padre Nelci, Edmar, Bruno e a todos os ouvintes. Gostaria de colocar no coração de Jesus a minha família e todos os enfermos, especialmente o meu cunhado, que está com um problema grave de saúde, meu filho, que vai começar uma outra etapa para o seu tratamento. Que Deus abençoe grandemente. No telefone tem gente, já está liberado, tem gente na linha agora e quer conversar com a gente. Alô, boa tarde.
3: Sim. Senhor.
0: Ela apareceu, chegou. Tá com medo de sair de casa, né? Deus abençoe, tá com medo de sair de casa. Edmar falou tudo para mim, o que você tá passando.
3: Aleluia.
0: Aleluia, amém.
3: Aleluia.
0: Assim
3: seja. É. Ai, papai do céu.
0: É. Se a gente não levar a vida na brincadeira, meu filho, a gente vai chorar as pitangas de agosto e setembro.
3: Deixa eu dizer uma coisa para o senhor. Graças a Deus que a pressão do senhor abaixou.
0: Abaixou, né?
3: É, porque se tivesse alta, o senhor já debulhou a espiga de milho hoje?
0: Não sei se...
3: Se a pressão tivesse alta, então, entrou eu, entrou Jean, entrou Valdevino.
0: Ah, hoje está debulhando tudo. É, o Lubes passou a receita, é todo mundo aqui de quem estava... É para entrar na linha do trem hoje para o trem pegar.
3: Eu falo assim para minhas filhas, não anda na linha que o trem pega, vai do lado.
0: É, então vai do ladinho.
3: Ô padre, vamos nós.
0: Vamos
3: lá.
0: Ó,
3: eu quero colocar na cola de Jesus, coração de Jesus, meu pequeno grande homem que já está, eu, minhas filhas, meu genro, minhas netas, meus familiares no geral. Quero colocar duas pessoinhas aí, né? Então, que a gente tem que morrer de bem. Primeiro, para o Valdevino, que Deus dê muita saúde a ele.
0: É, porque 77 era um marco já da Boa Esperança, né?
3: Sabia que ele era mais velho que eu, não, viu, padre? Fiquei sabendo hoje.
0: Ah, do jeito que ele faz botox, né? Tá, ele anda de bicicleta e faz botox, porque ele vai retorcendo tudo para ficar meio...
3: O botox dele tá ficando a desejar. O Bruno também, que Deus dê muita saúde, para os dois, certo? E que Deus ilumine eles, que eles continuem essa pessoa que a gente considera como amigo, entendeu?
0: Uhum.
3: Muita saúde em primeiro lugar.
0: Com certeza.
3: Porque não está engraçado, não.
0: Ah, sim.
3: E tem duas pessoinhas daquelas que eu falo para o senhor que eu rezo. Agora, uma caiu, quebrou a perna. Já tem duas próteses, direita e esquerda. Agora quebrou a perna. A outra tinha quebrado o fêmur. Agora caiu, quebrou o braço.
0: Uhum.
3: É só Deus na causa.
0: É, tem que tomar cuidado as quedas com a certa
3: porque
0: idade.
3: Porque qualquer queda está quebrando o pessoal.
0: Descalço aí está descalcificando e não
3: com
0: tem
3: certeza.
0: Força os ossos vai quebrando
3: então
0: tudo.
3: Então eu quero colocar elas, essas duas, porque a minha vizinha aqui do lado, que fez uma cirurgia hoje das vistas, que de Santa Luzia ilumine ela, que dê tudo certo.
0: Uhum.
3: Zé Bertoncini, família, dona Cida... Né? Meus amigos de rádio, meus familiares, no geral.
0: Amém.
3: O senhor vai devagar quando, a respeito de pressão, porque o santo é de barro.
0: Uhum.
3: Porque o meu pequeno grande homem tem um revertério por causa de pressão alta.
0: Pois é, mas você tá, dia 21 já tem a médica de novo, a gente vai conversar
3: padre, sobre porque
0: isso.
3: Pressão não pode brincar não, viu?
0: É, mas é assim mesmo.
3: Não, mas também o furdunço, a correria não é brinquedo que o senhor tem não,
0: certeza.
3: Né?
0: Com certeza.
3: Nossa, só Deus na causa.
0: É, mas é assim. Vamos colocar.
3: Mas eu estou aqui fazendo a minha parte.
0: Isso.
3: Rogando a Deus para o senhor.
0: Amém.
3: Tá? E tudo de bom para vocês aí.
0: Obrigado.
3: Da casa,
0: nós
3: que há muita
0: que
3: gente que está aí trombando um com o outro. E tudo de maravilhoso para todo mundo e o Sr. Raimundo.
0: Amém.
3: Com Deus.
0: Tchau.
3: Tchau, tchau.
0: Hoje é missa no cemitério, 16h30, não se esqueça.
3: Sim. Tchau, tchau.
0: Tchau. A Lúcia do Jardim Virgínia coloca no coração de Jesus seu neto Arthur Demunari Morotti, que está de aniversário. Parabéns a ele, que Deus abençoe. Tudo de bom para você, Arthur Demunari Morotti. A Lúcia do Jardim Virgínia pedindo para você. A Márcia Gasparim do bairro Anselmo Tessa pedindo colocar a família no coração de Jesus e que Deus dê muita calma, paciência ao seu coração. Obrigado, Márcia Gasparini. Que Deus abençoe você. Deixa eu ver aqui. A Sandra Blanca, do Portal da Cachoeira, quer colocar no coração de Jesus seu neto Gustavo, sua família. Que Deus abençoe a todos vocês no programa Encontro e um ótimo final de semana. A Simone Tomazella, do bairro Antônio Romaioli, pedindo oração para todos, para o seu pai, para sua mãe Conceição, para o Tiago, Robinho, Atuane e todos que estão aí na audiência do programa. Que Deus abençoe. Também a Elaine Cristina pedindo oração para todos que estão ouvindo o nosso programa e aqueles que estão na audiência. Povo de Deus, essas são as intenções e juntos vamos pedir a Deus que atenda todos esses pedidos segundo a vontade dele, não a nossa. Nós queremos para já, mas às vezes Deus está preparando o melhor para nós. Que Deus abençoe você que não colocou o seu pedido aqui, não ligou, não participou, mas que fez a sua oração na sua casa. Deus também está te ouvindo. Em nome do Pai, do Filho e do Espírito Santo. Amém. 13h26, vamos a uma passagem comercial e voltamos já.

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7: Comer bem é sinônimo de amor próprio. Além dos alimentos que liberam serotonina, como por exemplo proteínas, frutos do mar, bananas e ovos, uma dieta balanceada garante uma vida saudável, auxiliando diretamente no bem-estar. Portanto, inicie o quanto antes uma reeducação alimentar.
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9: É 13 horas 29 minutos. Eu quero atender a Luísa e o Zé Antônio, o Enzo e toda a família. Está parabenizando aí a Janaína Fernandes, que amanhã vai fazer aniversário. Para ela, que Deus abençoe, e oferece essa música de César Menotti e Fabiano. Tá chorando por quê? Para ela e para todos os ouvintes. Você pediu, Luísa, e o Zé Antônio, homenageando aí a sua filha Janaína Fernandes. Tá indo pro ar essa canção. Boa tarde, obrigado pela audiência.

tudo vai passar. Todos os problemas, dificuldades não ficam eternamente, viu? É, assim como a tempestade chega hoje, amanhã tem sol. O tempo muda. Acredite e confie. O seu Roberto do Riachuelo parabeniza os seus três irmãos que vão fazer aniversário amanhã. O Antônio Roberto, o Sebastião Roberto e a Luzia Roberto. Deseja tudo de bom, que Deus abençoe grandemente a vida de todos eles. E ele pede a música aqui, Ferro de Passar, para eles e todos os ouvintes. Essa música é antiga, hein? Ferro de Passar. Eu não sei a canção, nunca ouvi essa canção. O Lubis disse que o ferro acho que esquentou demais e já até queimou a programação. Ele tinha separado essa música, tá no ponto? Então vamos ouvir um pedaço dessa música aí, porque tem muitas músicas.

É, faz tempo, ferro a brasa, hein? É, ferro de passar. Então, vamos lá, o Lubis voltou ao tempo. Ele disse assim, olha, mamãe passava daquela fumaceira dentro de casa. Eu ia lá pro pé de jabuticaba, ver se encontrava o jabuticaba e ficava irritado. Mas é assim, tudo é seu tempo, né? Passou. Obrigado aí, o seu Roberto Riachuelo. Eu acredito que tem outra música também, tem esse aqui, é Ferro de Passar, mas tem Ferro a Brasa. Mococa e Paraíso, eu acho que é isso aí. Vamos ver um pedacinho.

Ferro de Passar a Ferro à Brasa, né? As duas músicas estão tudo aí na mesma temática, né? Mas tá bom, valeu. Aí o seu Roberto do Riachuelo, parabéns a todos os irmãos que estão no aniversário. O Marcelo Fracaroli, boa tarde, Padre Nelci. Aqui eu estou no Simar e eu quero mandar uma bênção para todos da Rotisseria Santa Rita pela recuperação do meu tio que operou de hérnia e para toda a família. Que Deus abençoe a todos vocês, hein? Que Deus possa abençoar a você, Marcelo Fracaroli, toda a família e todos aqueles que estão doentes, tá bom? De modo especial aí para o tio que operou aí da hérnia e toda a família que precisa de recuperação. Também agora às 13h36, não é? Eu quero lembrar o seguinte, ó. Eu quero dar essa Bíblia hoje para vocês, tem uma Bíblia. Então, o primeiro que acertar por WhatsApp, não é? Ou telefone, mas depende aqui. Eu quero o seguinte, o nome de uma fruta com 7 letras. Nome de fruta com 7 letras. O primeiro que acertar vai levar. Então, é aqui pelo WhatsApp. Mande somente uma fruta, não mande 5 frutas. A primeira resposta é que está valendo. Então, o nome de uma fruta com 7 letras. Tá bom? Então, a Bíblia vai ser sorteada para quem for rápido digitar. Tem gente já digitando aqui. Eu quero o nome de uma fruta com 7 letras. Às vezes você sabe que existem frutas, né? Que não são frutas, são inflorescência, viu? Então vamos ver aí. Então, quem escrever aqui o nome da fruta com 7 letras, o primeiro ou a primeira, vai ganhar essa Bíblia, tá bom? Tem gente que está escrevendo aí, tá bom? Já escreveram aqui, ó, graviola, não sei se é graviola, vamos ver o que está escrito aqui, tá bom? 7 letras aí, o Marcelo Fracarola já escreveu aí. Então, pelo WhatsApp aqui, ó, vai escrevendo o nome de uma fruta. 7 letras aí, eu vou deixar um pouquinho, né? E vou ver aí o primeiro que chega a hora aqui no celular, aqui no computador. Então, o Marcelo Fracarola mandou aí às 13h39. A Simone também mandou aqui, ó. Também, 39h50, já mandou. Ó, tem gente mandando aqui, viu? Ó, ninguém aí, ó, tá aí, ó. Opa! Tá esquentando o negócio, hein? Olha só. Então, pelo WhatsApp aqui, ó, já tem 8 pessoas que participaram, mas aí, né? Não está por dentro, né? Vamos ver. Eu quero o nome de uma fruta. O primeiro que ligar aqui. Aqui, ó. Já acertou, alguém já acertou. Então já está, já, ó, já acertou. Aqui, ó, primeira, já falei. A outra pessoa em seguida escreveu também a resposta certa. Mas para mim aqui no computador é o que vale a primeira resposta. É abacate. Então quem escreveu abacate primeiro foi a Márcia Gasparim, do bairro Anselmo Testa. E depois em seguida, foi a Maria, aqui, deixa eu ver aqui, a Sueli Cristina, já saiu. Então já saiu, depois a Sueli Cristina também escreveu, né? Mas é abacate, quem ganhou foi a Márcia Gasparini, do bairro Anselmo Testa. É abacate, abacate, abacate. Tem gente que escreveu acerola, pitanga, graviola, não é? Damasco. Muito pêssego, muita gente mandou a resposta, mas é o abacate. Quem ganhou foi a Márcia Gasparini, do Anselmo Testa. Ela pega amanhã lá na paróquia Santa Rita, na missa das 10 horas, tá bom? Obrigado a todos. E agora nós vamos de música, e a música aqui, ó, o Tiguela, do bairro Auxiliador, ele pede a música Bloqueia Eu, de João Bosco e Vinícius, e oferece para sua mãe, a dona Elza, e para todos os ouvintes. Sabe que ele está pedindo para a dona Elza bloquear ele? Né? Bloqueia quer dizer, né? Bloquear, cortar, né? Sair do mato aqui, do mapa, né? Então vamos lá. Tiguela, você pediu e vai ouvir. Bloqueio!

É 13h42. É, você aí curtiu mais uma canção que os nossos ouvintes aí pediram. Aí o Tiguela bloqueia eu. É, deixa eu ver, a Maria José do São Francisco, ela pede essa música O Vento, do padre Ezequiel Dalpozo, e oferece para todos os ouvintes. Essa próxima música vai para a dona Delminda do São Francisco, que fez aniversário essa semana passada. Ela agradece a todos os que felicitaram por ocasião do seu aniversário. Então vamos ouvir padre Ezequiel, O Vento, 13h43. Vai para o Gilson da Relojoaria também. Boa tarde, obrigado pelo carinho. Aí também todos que estão na sintonia em Ribeirão Preto, aqui em Serrana, Baltinópolis e Batatais.

13h44, o vento, Padre Ezequiel Dalpozo. É, eu quero lembrar você que hoje às 16h30 temos missa no Cemitério da Saudade, 17h45 no São Cristóvão, 19h no São Francisco. Amanhã, 7h da manhã, temos celebração no Claré, 7h30, missa no Antônio Romagnoli, na Escola Ester Viana. Depois, às 8h30, na Igreja de Nossa Senhora Auxiliadora, 10h19, na Paróquia Santa Rita de Cássia. Essa é a programação das celebrações da missa nesse final de semana. É, então eu quero agora atender o pedido aqui. Deixa eu ver. A Maria Aparecida, a Cida Câmara da Vila Maria, ela pede a música O Barquinho e ela oferece para a Dona Deolinda, que está enferma. Que Deus abençoe a Cida e a Dona Deolinda. Você pediu e vai ouvir O Barquinho, Padre Ezequiel. O barquinho está atracando ainda, gente. Daí já vai sair já o barquinho. Tem algumas pessoas que estão querendo entrar no barquinho. Já embarcou? Então vamos lá, solte o barquinho.

0: barquinho, Padre Ezequiel. A dona Catarina Dalpiccolo, da Vila Maria, coloca no coração de Jesus todos da família Dalpiccolo, Parpinelli, Grotti, Silva. Coloca também a Maria Aparecida Dalpiccolo Grotti e a saudosa alma de Simone Machado Silva. Ah, essa canção aí, tem duas canções agora que nós vamos tocar para finalizar o nosso programa. Mas antes, Edmar, nós vamos fazer as nossas considerações finais. A gente deixa essas duas músicas rodando aí para finalizar o nosso programa. As suas considerações.
1: Obrigado a você que ficou ligadinho no programa Encontro com Deus. Bom domingo, boa semana e até o próximo sábado.
0: Obrigado ao Lubes que ficou aí do outro lado do aquário. Nós vamos ouvir essa canção aqui, ó. É, incendeia a minha alma, para dona Ofélia do Castelo, para dona Catarina da Vila Maria, para dona Inês Galino do bairro Anselmo Tessa, com seu Geraldo, a sua família, que não perde um programa, Eliana também, todos vocês. E depois, para finalizar, nós vamos tocar a canção Oração da Família com o Padre Zezinho. Gente, um abraço. Semana que vem eu estarei 10 para as 6 da tarde no programa da Ave Maria, 5 para o meio-dia no Palavras de Vida. Foi um prazer estar com você. Fique com Deus e que Ele te acompanhe em todos os momentos da tua vida. Tchau, beijo, fui!

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4: Na psicanálise, nada é aleatório. Todo sintoma é uma mensagem da alma, tentando encontrar um caminho para ser ouvida. Aquilo que você calou, o corpo traduz em tensão, dor, incômodo ou repetição. Por isso, quando algo te incomodar, não silencie. Observe. O sintoma não quer te punir, ele quer te mostrar o que você ainda não conseguiu colocar em palavras. E é aqui que começa a verdadeira transformação, acolher o desconforto em vez de fugir dele. O desconforto é uma porta, ele aponta exatamente onde está o nó emocional, onde a memória ficou presa, onde algo seu ficou sem cuidar. Quando você se aproxima da dor, com gentileza, ela amolece. Quando você nomeia o que sente, o inconsciente te devolve clareza. O sintoma fala, e quando você ouve, você se liberta.
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6: Antes de colocar os panos de chão dentro da máquina, lave-os no tanque para remover toda a areia, pó, fiapos, cabelos e sujeira grossa. Essa sujeira pode entupir e danificar a sua lavadora.
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5: 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Cuidados com o seu bichinho de estimação.
6: A caixa de areia é mais que um simples sanitário para os gatos. É seu lugar íntimo, onde eles podem fazer as coisas que não fariam diante de ninguém. Portanto, é isso que eles necessitam: intimidade. A bandeja higiênica deverá estar em um lugar onde o gato se sinta à vontade. Ele deve sentir que ninguém o observa e que pode ficar lá tranquilamente pelo tempo que quiser.
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3: Nem todo pensamento merece crédito. 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
4: Ignore provocações e brincadeiras de mau gosto. Pessoas pobres de espírito, fofoqueiras e ignorantes sempre existiram e sempre vão existir. Se você se aborrecer com picuinhas, fofocas e brincadeirinhas infelizes, passará o resto dos seus dias de mau humor.
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0: 4 e 4.
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0: Aí fica ruim.
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3: A pliometria pode ser definida como um treino de saltos. Durante o treino, são realizados agachamentos seguidos de saltos. A ideia é pular em uma superfície mais alta, como escada ou caixa, trabalhando a força das pernas. Ao realizar esse movimento, as pernas tendem a ficar mais definidas. Aprimora-se a velocidade, elasticidade e a coordenação motora.
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1: Existe uma teoria que se chama 90-10, onde uma pessoa tem 90% daquilo que você procura em alguém, só que você foca naqueles 10% que falta. Aí você sai pra rua, se aventura e realmente você encontra aqueles 10%, mas não se deu conta que perdeu os 90%.
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0: 4h33.
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5: O gelo é útil para muitas coisas, principalmente para o rosto. Aplicar gelo ou mergulhar o rosto em uma bacia com água e gelo melhora olheiras, espinhas e ainda fecha os poros, auxiliando bastante na aplicação de maquiagem.
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0: Isso aqui tem que ter sentimento. Displicente. Conta essa história pra nós, pai.
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1: São quase 6 horas da tarde. Um ponteiro para a terra e outro para o céu, nos fazendo lembrar todos os dias que, embora presos aqui na terra, nosso destino é o céu. 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

0: Filho do Espírito Santo. Amém. O anjo do Senhor anunciou a Maria, e ela concebeu do Espírito Santo. Ave Maria, cheia de graça, o Senhor é convosco. Bendita sois vós entre as mulheres, e bendito é o fruto de vosso ventre, Jesus. Santa Maria, Mãe de Deus, rogai por nós, pecadores, agora e na hora de nossa morte. Amém. Eis aqui a serva do Senhor. Faça-se em mim segundo a vossa palavra. Ave Maria, cheia de graça, o Senhor é convosco. Bendita sois vós entre as mulheres e bendito é o fruto de vosso ventre, Jesus. Santa Maria, Mãe de Deus, rogai por nós, pecadores, agora e na hora de nossa morte. Amém. E o Verbo se fez carne e habitou entre nós. Ave Maria, cheia de graça, o Senhor é convosco. Bendita sois vós entre as mulheres e bendito é o fruto de vosso ventre, Jesus. Santa Maria, Mãe de Deus, rogai por nós, pecadores, agora e na hora de nossa morte. Amém. Rogai por nós, Santa Mãe de Deus, para que sejamos dignos das promessas de Cristo. Amém. Oremos. Infundi, ó Deus, a vossa graça em nossos corações, para que, conhecendo pela mensagem do anjo a encarnação do Cristo, vosso Filho, cheguemos por sua paixão e cruz à glória da ressurreição, pela intercessão da Virgem Maria. Pelo mesmo Cristo, Senhor nosso. Amém. Ouçamos, meus irmãos e minhas irmãs, o Evangelho de Jesus Cristo segundo Lucas. Naquele tempo, disse Jesus aos seus discípulos: não existe árvore boa que dê frutos ruins, nem árvore ruim que dê frutos bons. Toda árvore é reconhecida pelos seus frutos. Não se colhem figos de espinheiros, nem uvas de plantas espinhosas. O homem bom tira coisas boas do bom tesouro do seu coração. Mas o homem mau tira coisas más do seu mau tesouro, pois sua boca fala do que o coração está cheio. Por que me chamais Senhor, Senhor, mas não fazeis o que eu digo? Vou mostrar-vos com que se parece todo aquele que vem a mim. Ouve as minhas palavras e as põe em prática. É semelhante a um homem que construiu uma casa, cavou o fundo e colocou alicerce sobre a rocha. Veio a enchente, a torrente deu contra a casa, mas não conseguiu derrubá-la, porque estava bem construída. Aquele, porém, que ouve e não põe em prática, é semelhante a um homem que construiu uma casa no chão, sem alicerce. A torrente deu contra a casa, e ela imediatamente desabou, e foi grande a ruína desta casa. Palavra da salvação. Glória a vós, Senhor. Dize-me o que fazes, e dir-te-ei quem és. O cristão deve praticar o bem. Não bastam belas palavras. Cumpre fazer o que diz Jesus. A imagem da casa edificada sobre a rocha é fácil de compreender. O construtor apressado contenta-se com edificar a sua casa diretamente sobre o solo ou sobre a areia que recobre a rocha, sem se preocupar com escavar até atingi-la. O Evangelho lembra que não é possível eficácia no campo da fé se não se planta a palavra no mais profundo de si mesmo. Só nos firmando solidamente na palavra de Deus podemos construir uma casa que não desabe, porque bem construída, todos os projetos de vida que não levam em conta essa realidade essencial, que é Jesus Cristo e seu amor, são destinados ao desmoronamento. Que nós possamos edificar e construir a nossa casa sobre a palavra de Deus. Convido-os todos para hoje, às 19 horas, a celebração da Santa Missa na Matriz de São Sebastião. E amanhã, a celebração da Santa Missa será às 9 horas da manhã na Capela de Nossa Senhora Aparecida da Vila Cruzeiro, e às 10h30 e às 19h na Matriz de São Sebastião. E que a bênção de Deus Todo-Poderoso, Pai, Filho e Espírito Santo, desça sobre vós e permaneça para sempre. Amém.
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0: 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Cuidados com a sua casa.
1: Limpar as bancadas é muito mais fácil quando você consegue deixá-las livres de itens pequenos. Por isso, invista em mesas e escrivaninhas que possuam nichos e gavetas, deixando a bancada livre e facilitando a limpeza.
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3: Faça 5 a 6 refeições ao dia. Café da manhã, almoço, jantar e lanches nos intervalos, de preferência em horários determinados. 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
2: Estar acima do peso ou obeso aumenta seu risco de desenvolver diabetes e outras condições sistêmicas que poderão levar à perda da visão, como retinopatia diabética ou glaucoma. 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
2: As raças que adoram água, coincidentemente, também são as que mais têm problemas de ouvido, como otite canina, labrador, golden, etc. Ao sair da piscina, coloque uma solução própria para o ouvido dos cães e seque bem a região.
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